0: precisam de mais nada.
1: El Niño causa fortes chuvas e secas severas em regiões do país.
2: Cidades em emergência ou calamidade podem solicitar recursos federais para ações de defesa civil. Luana Karen.
3: A ajuda pode vir em forma de assistência humanitária, como distribuição de água, alimentos, colchões e kits de higiene. Também pode ser no restabelecimento de serviços essenciais.
1: Pilhas, baterias, eletrônicos, dá para jogar fora no lixo comum?
2: Vamos saber como fazer o descarte correto desse tipo de material na reportagem de Graziele Mendonça.
4: Vale seguir a chamada regra dos 3 R's: reutilizar, recondicionar e reciclar.
1: Hoje, na apresentação da Voz do Brasil, Mariana Jungmann e Luciano Seixas.
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1: É no leite materno que o bebê encontra tudo o que precisa: alimento, proteção e afeto.
2: Por isso, todo mês de agosto é dedicado à amamentação e fica conhecido como o Agosto Dourado.
1: Nessa Semana Mundial do Leite Materno, vamos lembrar dos desafios e benefícios desse gesto, que é natural, mas nem sempre uma tarefa simples.
2: A iniciativa é coordenada globalmente pela Aliança Mundial para Ação em Aleitamento Materno, em parceria com a Organização Mundial de Saúde e o Unicef.
5: A cor é de leite mesmo, mas tem sabor de aconchego e valor de ouro. O leite materno é o alimento mais completo para os bebês. E até os 6 meses de vida, eles não precisam de mais nada. A coordenadora de políticas de aleitamento materno da Secretaria de Saúde do Distrito Federal, Maria das Graças Cruz, explica o porquê.
6: O bebê até 6 meses, ele tem parte do quebra-cabeça no seu sistema digestivo e as outras peças estão dentro do leite da mãe. E aí, quando ele se alimenta, ele vai formar o seu intestino e vai completar aquele quebra-cabeça de forma que esse bebê tenha uma boa saúde, que não venha ter alergias, que não venha correr risco de ter obesidade, de diabetes e até hipertensão na vida adulta.
5: Todos os anos, a campanha Agosto Dourado reforça a importância do aleitamento materno para a saúde do bebê. A edição deste ano vai além. Destaca o papel da amamentação na segurança alimentar, na redução da pobreza e na sustentabilidade ambiental, como explica Sônia Isoyama Venâncio, coordenadora-geral de Atenção à Saúde das Crianças, Adolescentes e Jovens do Ministério da Saúde.
7: O leite materno é o primeiro alimento que é oferecido para o bebê, garantindo o direito humano, né, alimentação adequada. Vai também favorecer a garantia da segurança alimentar e nutricional dessa criança, por ser esse primeiro alimento, né, que é oferecido. E também é muito importante para a sustentabilidade do planeta, né, porque ele é um alimento que não vai necessitar de embalagens, o consumo de água para sua produção.
5: Uma forma de apoiar as mulheres que amamentam é por meio da rede de bancos de leite humano brasileira, que é a maior do mundo. O leite coletado é destinado em especial a recém-nascidos prematuros e de baixo peso, internados em UTIs neonatais. Mas os bancos de leite também dão suporte às mulheres que enfrentam dificuldades para amamentar. Mãe de primeira viagem, a militar Renata Lúcio recorreu a uma dessas unidades no Distrito Federal para conseguir alimentar a filha, Betina.
8: Ninguém fala da dificuldade que é a amamentação. A gente acha que é instintivo, que a gente vai ter um bebê e a gente já vai conseguir amamentar, e não é bem assim. A gente tem muitos desafios, é difícil. Tive mastite, eu tive fissura. Tive bastante desafios e o banco de leite foi o que me ajudou, né?
5: A rede brasileira de bancos de leite humano conta com 237 bancos e 249 postos de coleta em todo o Brasil. Pelo número 136 do Ministério da Saúde, é possível obter informações da unidade mais próxima da sua casa. Reportagem Graziele Bezerra.
1: Manter a caderneta de vacinação atualizada garante proteção contra doenças graves, prolonga a vida e contribui para um futuro mais saudável.
2: E está na hora de atualizar a caderneta de crianças e adolescentes. Começou hoje e vai até 1º de setembro a campanha nacional de multivacinação.
1: No caso dos bebês, a vacinação desempenha a função de ensinar o corpo em desenvolvimento a se defender de forma segura.
2: E uma das vacinas que mais causam dúvidas é a BCG, que protege os recém-nascidos e crianças pequenas pequenas contra as formas mais graves e fatais da tuberculose.
9: Conhecida por deixar aquela famosa marquinha na parte superior do braço direito, ela protege o organismo das formas mais graves da tuberculose, como a tuberculose meníngea e a tuberculose miliar. É a vacina BCG. Ela é aplicada na maternidade ou ainda nas primeiras semanas de vida para prevenir as formas graves da doença entre os pequenos e garantir que o sistema imunológico da criança, ainda em desenvolvimento, aprenda a se defender. Por isso, a enfermeira Emanuela Barros não perdeu tempo e vacinou seu filho logo que saiu da maternidade.
10: Eu recebi a orientação da maternidade, que procurasse o posto de saúde, né, para fazer a vacina. E assim que a gente recebeu alta, eu fui na UBS. Fui muito bem atendida, né, e orientada pela equipe. Então, foi um processo muito tranquilo, né, de orientação e também de acesso, né, à vacina.
9: A chefe da Unidade de Vigilância em Saúde do Hospital Universitário de Brasília, Deise Mendonça, explica a importância da BCG logo nos primeiros dias de vida.
11: Porque o bebê ele nasce com pouca proteção, né? Ele nasce somente com aqueles anticorpos da mãe, que a mãe passou para ele durante a gestação. Depois ele tem que tomar as vacinas para ficar protegido contra essas doenças que estão aí, que a mãe não conseguiu passar proteção para ele. Criança nasceu acima de 2 quilos, ela já faz a BCG na maternidade, nas maternidades públicas, né? Nas privadas, eles procuram a sala de vacina.
9: Após a aplicação, é comum que apareça uma pequena mancha avermelhada no braço direito. Com o passar das semanas, essa reação evolui para uma pequena ferida que cicatriza naturalmente. A BCG integra o Calendário Nacional de Vacinação, é oferecida gratuitamente nas unidades do Sistema Único de Saúde e está disponível para crianças menores de 5 anos que ainda não tenham sido imunizadas. Você pode conferir todas as vacinas do Calendário Nacional em gov.br/saúde. Reportagem Thaís de Araújo.
1: Atenção, estudantes pré-selecionados no processo seletivo do Fundo de Financiamento Estudantil, FIES.
2: Termina amanhã o prazo para complementar as informações da inscrição no sistema.
1: O FIES concede empréstimo a estudantes em cursos de graduação ofertados por instituições privadas que participam do programa.
2: O processo seletivo referente ao segundo semestre alcançou mais de 127 mil inscritos.
12: Os estudantes pré-selecionados na chamada regular do Fundo de Financiamento Estudantil, ou FIES, têm até 4 de agosto para complementar as informações da inscrição no sistema disponível no endereço fiesseleçãoaluno.mec.gov.br. Após essa etapa, os candidatos deverão validar a documentação da instituição privada de educação superior. Concluída a validação, os pré-selecionados deverão comparecer em um agente financeiro no prazo de até 10 dias úteis. As convocações ocorrerão de 7 de agosto a 24 de setembro. O processo seletivo do FIES inclui a reserva de 50% das vagas para estudantes com renda familiar de até meio salário mínimo por pessoa e com inscrição ativa no cadastro único. Os pré-selecionados que atendam aos critérios do FIES Social poderão financiar até 100% do valor das mensalidades do curso. Mais informações em acessounico.mec.gov.br/FIES. Thaís Vitória para a Voz do Brasil.
1: Chuvas acima da média na região sul, seca e calor acentuados na porção norte. Fenômenos climáticos como o El Niño provocam impactos distintos.
2: Para enfrentar essa situação, estados e municípios devem acompanhar as ações para a prevenção de desastres naturais.
1: E ficar atentos para os protocolos de ajuda federal em casos de emergência e calamidade pública.
13: Nos diferentes tipos de desastres naturais, o reconhecimento da gravidade da situação pode abreviar o envio de recursos e apoio técnico, amenizando os impactos para a população. Quando há situação de emergência, o município ainda consegue atuar, mas precisa de apoio externo para atender a população. Já quando o estado é de calamidade pública, os danos são tão graves que exigem medidas excepcionais e maior apoio do governo governo federal. Para tornar oficial qualquer uma dessas condições, o governo municipal ou estadual deve emitir um decreto e registrá-lo no Sistema Integrado de Informações sobre Desastres. Se os critérios forem atendidos, o Ministério da Integração e do Desenvolvimento Regional publica uma portaria reconhecendo a situação. A ajuda pode vir em forma de assistência humanitária, como distribuição de água, alimentos, colchões e kits de higiene. O apoio federal também pode ser empregado no restabelecimento de serviços essenciais. O apoio extra também pode chegar diretamente ao cidadão. Entre as possibilidades está o saque calamidade do FGTS, de até R$ 6.220 por conta vinculada. De acordo com a diretora executiva de fundos de governo da Caixa Econômica Federal, Daniele Mendonça, entre janeiro e julho de 2026, 548 municípios de 17 unidades da federação foram habilitados para o pagamento do saque calamidade.
14: O saque calamidade é um momento de necessidade pelo qual o trabalhador pode fazer uso desse saque. Situação formalizada tanto pelo governo local quanto pelo Ministério do Desenvolvimento Regional, ele pode fazer a solicitação por meio do aplicativo do FGTS, disponível nas principais lojas de aplicativo de forma gratuita, ou em uma das agências da Caixa. E em situações de calamidade, a Caixa faz o deslocamento do caminhão Caixa para fazer o atendimento dessa população com necessidade de fazer uso do saque.
13: Ao lado do El Niño estão as mudanças climáticas, na explicação dos cenários naturais cada vez mais adversos. É o que afirma o meteorologista do Instituto Nacional de Meteorologia, IMET, Leidson Dantas.
15: A nossa atmosfera tem um constante trabalho para manter o nosso planeta em estado de equilíbrio, numa temperatura ideal para todos nós sobreviver. E se a gente dá um conteúdo a mais, um ingrediente a mais, e aquecimento provoca esses extremos climáticos que a gente vem observando.
13: Com a previsão de fortalecimento do El Niño neste segundo semestre, a orientação é, antes de tudo, manter-se bem informado. Entre os canais oficiais está portal.imet.gov.br. Reportagem Luana Karen.
2: Descarte correto do lixo eletrônico é fundamental para garantir o equilíbrio do meio ambiente.
1: Para que esse descarte seja feito, existem pontos de coleta por todo o país.
2: O material pode ser recondicionado da forma correta e ganhar outras destinações.
16: Plástico, papel, alumínio, materiais que devem ser separados para a coleta de lixo e seguirem para a reciclagem. Mas e no caso de celulares, computadores, baterias e outros eletrônicos, o que fazer? Neste caso, vale seguir a chamada regra dos três R's: reutilizar, recondicionar e reciclar. Se o equipamento eletrônico não pode ser reutilizado por outra pessoa, uma opção é recondicionar, ou seja, consertar o equipamento. No Guará, a 20 minutos do centro de Brasília, há um ponto de coleta dentro de uma unidade do SESC. Lá são deixados vários tipos de componentes eletrônicos. É o que conta Alessandra Sá, assistente de suporte à gestão do SESC DF.
17: Qualquer pessoa pode vir, né, entregar seu lixo eletrônico, né, para estar descartando, fazer um descarte correto, né, em nossos PEVs, que o SESC disponibiliza em todas as nossas unidades, né, para preservação do meio ambiente, né, carregadores, tablets, TVs.
16: Do Guará, o material segue para uma organização da sociedade civil, onde os resíduos são separados. Os que precisam de algum conserto ou formatação são recondicionados. E de lá, distribuídos para diversos pontos, inclusive para cursos gratuitos para a população. O que não tem conserto é separado e organizado e segue para o terceiro R, a reciclagem. Cada pedaço segue um caminho, como explica o coordenador da organização Programando o Futuro, Fábio Oliveira.
18: Aquilo que não tem condições de uso nenhuma, dentro da nossa unidade a gente consegue fazer a descaracterização dele, fazer a separação por tipos de componentes, ou seja, placas de circuito impresso eletrônico, plástico, ferro, cobre, isopor, enfim, cada tipo de componente componente, a gente consegue fazer a separação e encaminhar para a indústria de reciclagem.
16: Mas para que tudo isso aconteça, o trabalho começa com a população, que deve realizar o descarte correto do lixo eletrônico, como explica o coordenador-geral de Inclusão Digital do Ministério das Comunicações, Gustavo Fernandes Lima.
19: Hoje a gente tem no site do Ministério das Comunicações, na página do programa Computadores para a Inclusão, um link com um mapa por todo o território nacional, com os diversos pontos de coleta que tem espalhados. A gente está falando de mais de 10 mil pontos de coleta de resíduos eletrônicos, de pilhas e baterias.
16: Para saber onde há um ponto de coleta de resíduo eletrônico na sua cidade, acesse o site do Ministério das Comunicações em gov.br/mcom. Com locução de Graziela Mendonça, reportagem Márcia Fernandes.
1: Um caso de reaproveitamento. Computadores que seriam descartados ganham uma nova utilidade e ajudam no acesso à tecnologia.
2: Além de recuperar equipamentos para escolas, bibliotecas e telecentros, um centro de recondicionamento no Distrito Federal oferece cursos gratuitos para o cidadão.
1: Conheça a iniciativa na reportagem de Pablo Mundim.
20: No Centro de Recondicionamento de Computadores do Distrito Federal, equipamentos que seriam descartados são recuperados para projetos de inclusão digital. No Distrito Federal, no Centro de Recondicionamento de Computadores, cada equipamento passa por um processo completo de recondicionamento. No fim, o que poderia virar apenas sucata se transforma em equipamentos destinados a projetos de inclusão digital. Tudo feito para que os computadores sejam totalmente reaproveitados, explica Adler Braga, técnico de recondicionamento.
21: O computador vem para cá, quando ele chega aqui, a gente dá uma sobrevida para ele, a gente já faz o primeiro passo, né, que é a sanitização de dados, que a gente recebe o computador com HD, então a gente é responsável por esses dados, então a gente faz essa etapa. Posteriormente, a gente faz a limpeza interna, né, na verdade. A gente troca as peças, instala os programas e deixa tudo funcionando corretamente. A gente recebe um termo de doação para destinar esse computador para alguma instituição.
20: Depois de recondicionados, os computadores seguem para escolas, bibliotecas, telecentros e outras instituições que ampliam o acesso à tecnologia. Nem tudo pode ser reaproveitado. As peças sem condições de uso seguem para reciclagem. O centro também oferece formação para novos profissionais, disse Simone Cabral, coordenadora pedagógica.
22: A maioria vem para fazer o curso mesmo para o mercado de trabalho, né? São totalmente gratuitos os cursos, né? Todos com certificado.
20: São cursos de informática básica, design gráfico, manutenção de computadores e celulares, marketing digital, inteligência artificial, operação de drones e Excel avançado. As aulas são destinadas a adultos e jovens. As capacitações têm carga horária entre 60 e 80 horas. As inscrições para os cursos podem ser feitas pela internet ou presencialmente na unidade do Gama, no Distrito Federal. Empresas e órgãos públicos que desejam dar uma destinação social aos equipamentos eletrônicos também podem procurar um dos centros de recondicionamento de computadores espalhados pelo país. Reportagem Pablo Mundim.
2: O Ministério da Fazenda iniciou consulta pública para definir os setores obrigados a cumprir regras de monitoramento de emissões no mercado brasileiro de carbono.
1: A iniciativa visa criar um sistema de dados oficial para o Sistema Brasileiro de Comércio de Emissões.
2: Proposta preliminar prevê a introdução gradual das obrigações em três etapas.
1: A primeira tem início previsto para 2027 e abrange indústrias do setor de minérios, petróleo e transporte aéreo.
2: A consulta pública está disponível no site do Ministério da Fazenda até 28 de agosto, em gov.br/fazenda.
1: Produção de alimentos sem prejudicar o meio ambiente. Essa é a proposta da agricultura de baixo carbono.
2: E a empresa brasileira de pesquisa agropecuária, Embrapa, está certificando culturas que usam esses processos, o que agrega valor à produção.
1: Para receber a certificação, os produtores passam por capacitação e análises independentes de produção.
23: A agropecuária de baixo carbono é um modelo de produção sustentável que reduz a emissão de gases de efeito estufa com práticas como o plantio direto, a recuperação de pastagens degradadas e a integração lavoura-pecuária-floresta. Realidade que fez a Embrapa criar uma estratégia para comprovar a sustentabilidade da produção brasileira. São protocolos científicos de certificação voltados à produção agropecuária de baixo carbono, agregando valor aos produtos e ampliando oportunidades comerciais. A presidente da Embrapa, Silvia Massuá, detalha.
0: Cada vez mais o produtor rural tem mais consciência, ele tem que produzir mais e mais, cada vez mais de maneira sustentável, preservando os recursos naturais, né? Uso eficiente de água, de solo. A partir disso daí, cada vez mais a Embrapa tem gerado tecnologia e incentivado, através das capacitações, que eles usem essas novas tecnologias para ter essa agricultura mais sustentável.
23: A iniciativa reúne diferentes cadeias produtivas, carne bovina, leite e sorgo, e busca reconhecer, com base em critérios técnicos e auditorias independentes, os sistemas de produção de baixo carbono. O produtor Hamilton Kundak é presidente da cooperativa RECA, um conjunto de sistemas agroflorestais que produz castanha, pupunha, cupuaçu, café e andiroba na Amazônia. Ele fala sobre o impacto da certificação.
3: Um trabalho muito bacana que o RECA faz de preservação, de orientação, de conscientização, de respeitar as nossas florestas. Porque se o produtor estiver recebendo valor agregado, ele não vai derrubar, ele vai ser o guardião da floresta.
23: Além da carne, do leite e sorgo, a Embrapa prepara o lançamento da certificação para a soja em 2027. Reportagem Luciana Colares de Holanda.
2: Se você aplica no Tesouro Direto, um recado importante. O aplicativo oficial do programa vai deixar de funcionar a partir do dia 17 de agosto.
1: Com isso, consultas e novos investimentos devem ser feitos no site do Tesouro Direto ou no aplicativo do próprio banco.
9: O aplicativo do Tesouro Direto será desativado a partir do dia 17 de agosto. Após a desativação, os investidores vão poder acessar os serviços pelo Portal do Investidor, no site oficial do Tesouro Direto ou pelo aplicativo da instituição financeira, onde mantém a conta de investimentos. De acordo com informações do Ministério da Fazenda, nesses canais será possível consultar a carteira, verificar títulos e rentabilidade, realizar aplicações e resgates e acessar o histórico de operações. A mudança não altera os investimentos já realizados. Títulos, valores investidos, rentabilidade e demais informações permanecem disponíveis nos novos canais de acesso. Não é necessário realizar nenhum procedimento em relação aos investimentos existentes. Em caso de dúvidas, os investidores devem consultar os canais oficiais de atendimento do Tesouro Direto. Lucília Araújo para a Voz do Brasil.
2: Passageiros de voos internacionais com bens a declarar podem deixar o aeroporto sem passar pela fila de fiscalização aduaneira.
1: Já está valendo a declaração eletrônica de bens de viajantes, que pode ser preenchida pela internet.
2: Com a nova plataforma, o Sistema da Receita Federal analisa os dados declarados automaticamente.
1: Confira os detalhes na reportagem de Daniele Popov.
4: A Declaração Eletrônica de Bens de Viajantes, EDBV, já está disponível, segundo informou a Receita Federal. A funcionalidade de registro automático de bens pode ser utilizada por aquelas pessoas que viajam de avião. Agora, boa parte das declarações poderão ser registradas automaticamente dentro dos critérios de gerenciamento de risco adotados pela Receita. Ao preencher a declaração, o viajante poderá seguir diretamente para o desembarque, sem necessidade de se apresentar ao atendimento aduaneiro para bens a declarar. Com a mudança na forma de declaração de bens, a fiscalização é direcionada às situações que demandem análise específica. Após o viajante preencher e enviar a declaração eletrônica de bens, o sistema realiza o tratamento das informações com base em critérios de gerenciamento de risco. As declarações enquadradas para registro automático não precisam de atendimento presencial. As demais permanecem sujeitas aos procedimentos de controle aduaneiro e avisos de mensagens vão aparecer na tela do sistema de declaração. A nova ferramenta não altera as competências da fiscalização aduaneira, que continua responsável pela seleção, conferência, revisão de declarações, exigência de tributos, entre outras medidas. Então fique atento. Se você estiver viajando para outro país ou voltando para o Brasil, preencha a declaração de bens no sistema. O endereço é edbv.receita.fazenda.gov.br. Daniele Popov para a Voz do Brasil.
2: Essas foram as notícias do governo federal.
1: Uma realização da Secretaria de Comunicação Social da Presidência da República.
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1: Fique agora com as notícias do Poder Judiciário e do Congresso Nacional. Boa noite.
2: Boa noite, até amanhã.
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7: Presidente do STF diz que críticas republicanas contribuem para fortalecer a democracia.
8: Abertura da urna eletrônica entusiasma estudantes em Brasília.
7: Corte Especial do STJ abre segundo semestre forense.
8: Boa noite, eu sou Marcela Luiza.
7: E eu sou Marta Ferreira.
8: Na abertura do segundo semestre do ano judiciário de 2026, o presidente do STF disse que críticas republicanas contribuem para fortalecer a democracia.
7: O ministro Edson Fachin também ressaltou o compromisso permanente do tribunal com a continuidade da prestação jurisdicional. Pablo Lemos.
24: Na abertura do segundo semestre do ano judiciário de 2026, nesta segunda-feira, o presidente do Supremo Tribunal Federal, ministro Edson Fachin, afirmou que as decisões do tribunal sobre temas de grande repercussão social são naturalmente objeto de debate público.
25: Um tribunal constitucional que decide todos os dias temas de grande repercussão social há de aceitar como natural que suas decisões sejam debatidas, analisadas e, por vezes, contestadas pela opinião pública. Essa tensão, quando exercida dentro dos limites republicanos, não fragiliza a instituição. Ao contrário, a fortalece e fortalece a democracia.
24: Entre 2 e 31 de julho, foram proferidas 245 decisões e expedidos 921 despachos. Isso demonstra, segundo o presidente do STF, o compromisso do tribunal com a continuidade da prestação jurisdicional.
8: Cerca de 150 estudantes do Centro de Ensino Médio Elefante Branco, em Brasília, conheceram a urna eletrônica de votação por dentro.
7: O evento marcou o início da primeira semana nacional do sistema eletrônico de votação. Fábio Ruas.
26: A abertura da urna eletrônica contou com a participação do ministro substituto do TSE, Naue Bernardo Pinheiro de Azevedo, que foi aluno do Colégio Elefante Branco. Ele ficou emocionado com antigas lembranças de colégio e se mostrou satisfeito com o nível dos questionamentos feitos pelos estudantes durante a abertura da urna.
27: Foi muito legal e é impressionante ver o quanto a garotada está afiada. Algumas perguntas que foram feitas aqui, houve pergunta inclusive sobre a linguagem de programação da urna. Então, assim, é muito empolgante ver o que essa garotada pode fazer.
26: A Semana Nacional do Sistema Eletrônico de Votação segue até sexta-feira, com atividades em todo o país.
8: A Corte Especial do STJ realizou hoje a sessão de abertura do segundo semestre forense de 2026.
7: O presidente do tribunal conduziu a sessão, Fátima Uchoa.
28: O ministro Herman Benjamin fez um breve balanço da gestão que se encerra neste mês e chamou a atenção para o grande volume de processos que chegaram ao STJ durante o plantão em julho.
29: Nós recebemos 10.352 processos em 2025. 9.570, em um ano, um aumento de quase 10%.
28: O ministro também destacou resultados positivos com a convocação de juízes auxiliares temporários na redução do acervo processual nos gabinetes.
29: O acervo atual do Superior Tribunal de Justiça é de 367 mil processos, aproximadamente. Podem verificar os resultados da força-tarefa dos juízes convocados temporariamente, houve uma redução de 42%.
28: Com o reinício do ano forense, voltam a correr os prazos processuais.
8: TST retoma semestre com a meta de manter o ritmo de produtividade dos 6 primeiros meses deste ano.
7: No primeiro semestre, a Corte julgou 274 mil processos. Marla Lacerda.
30: Na sessão que marcou a abertura do segundo semestre,
10: O presidente do TST e do Conselho Superior da Justiça do Trabalho, ministro Vieira de Mello Filho, assumiu o compromisso de repetir as metas e os resultados alcançados nos primeiros 6 meses do ano. Entre janeiro e junho, a Corte registrou um aumento no número de processos julgados, quase 26% a mais do que no mesmo período do ano passado.
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8: Uma boa noite.
7: E até amanhã.
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11: Eu sou Paula Groba.
12: E eu sou Ricardo Nakaoka.
11: E estes são os destaques de hoje do Jornal do Senado, que começa agora.
12: Universidades poderão reservar prioridade para estudantes da própria região.
11: Projeto impede redução planejada na vida útil de produtos.
12: Regulamentação da inteligência artificial. Especialistas pedem proteção ao jornalismo e à inovação.
11: Boa noite.
12: Boa noite.
11: Nem sempre quem mora perto tem mais chances de estudar na universidade da própria região. Um projeto pronto para votação no Senado quer mudar essa realidade e permitir que as instituições de ensino superior priorizem estudantes locais nos processos seletivos.
12: A medida busca reduzir as desigualdades regionais e incentivar a formação de profissionais para atuar nas próprias comunidades. Repórter Marcela Cunha.
13: O projeto da senadora Daniela Ribeiro, do Progressistas da Paraíba, permite que universidades e outras instituições de ensino superior usem a origem geográfica do candidato como critério de seleção. Na prática, a instituição poderá dar uma vantagem, como um bônus na nota, a candidatos que moram no mesmo estado ou em municípios próximos ao campus. O texto não altera as cotas sociais ou raciais. Para o senador Lucas Barreto, do PSD do Amapá, o critério geográfico ajudaria estudantes de estados mais isolados a disputar vagas nas universidades da própria região.
14: Porque são muito poucas vagas na Universidade Federal do Amapá. E nós estamos ali do outro lado do Rio Amazonas, estamos longe de tudo e esse bônus beneficia os amapaenses que tiverem acesso ao vestibular.
13: A medida não será obrigatória e o projeto não define o valor do bônus nem o modelo a ser adotado. O formato do benefício deverá ser um dos pontos de discussão. O Supremo Tribunal Federal já considerou inconstitucional uma regra que reservava 80% das vagas da Universidade do Estado do Amazonas para estudantes da região, por entender que violava a igualdade de tratamento entre os brasileiros.
11: E você sabia que o Senado tem um curso gratuito que ensina a propor ideias que podem até virar lei? É a Oficina Legislativa do E-Cidadania.
12: E tem premiação no final do ano para professores e alunos autores das sugestões que conquistarem mais apoio popular. Quem traz os detalhes é a repórter Marcela Diniz.
15: Criada há 6 anos para aproximar estudantes do processo de construção das leis, a Oficina Legislativa do portal E-Cidadania do Senado Federal mostra o caminho das pedras para a apresentação de ideias que poderão virar lei e influenciar a vida dos brasileiros. Apesar de ter sido pensada a princípio para escolas de educação básica e do ensino superior, hoje o material didático está todo disponível na internet. Então, a oficina legislativa pode ser feita por qualquer grupo de pessoas, como coletivos, movimentos sociais e culturais, comunidades indígenas e quilombolas, por exemplo. O Luiz Maciel, da equipe da Oficina Legislativa, destaca que haverá premiação para professores e alunos do Distrito Federal.
16: Nesta primeira edição, teremos 4 notebooks na premiação. 2 notebooks serão para os professores que tiverem o maior número de alunos com ideias aprovadas e publicadas no E-Cidadania, e outros 2 notebooks serão para os alunos autores das ideias que receberem o maior número de apoios válidos. E como essa é a primeira edição do prêmio, o foco inicial são os professores e estudantes do DF, mas a nossa intenção é ampliar o alcance para mais regiões nas próximas edições.
15: Para concorrer, é preciso cadastrar as ideias legislativas até o dia 5 de novembro. Quer saber mais? É só pesquisar por Oficina Legislativa e Cidadania no buscador de sua preferência.
11: inteligência artificial já faz parte do dia a dia de milhões de brasileiros. Mas quem deve ser responsabilizado pelo uso dessa tecnologia? E como proteger direitos autorais e o jornalismo sem frear a inovação?
12: Esses foram os principais temas de um debate promovido pelo Conselho de Comunicação Social sobre o projeto que regulamenta a IA no Brasil. A proposta já foi aprovada pelo Senado e aguarda votação na Câmara dos Deputados. Repórter Bruno Lourenço.
0: O marco legal da inteligência artificial surgiu de iniciativa do senador Rodrigo Pacheco, do PSB de Minas Gerais. Ele criou em 2022 uma comissão de juristas e um ano depois o Senado se debruçou sobre o anteprojeto. O texto foi aprovado no final de 2024 e aguarda desde então pela votação na Câmara dos Deputados. O Conselho de Comunicação Social do Congresso Nacional debateu os impactos que a proposta pode trazer, em especial a questão da remuneração de produtores de conteúdo, como jornalistas, pelo uso de material para o treinamento da IA. O diretor do Instituto de Tecnologia e Sociedade do Rio de Janeiro, Sérgio Branco, alertou para os riscos de afugentar tecnologia com a cobrança pelo uso de conteúdo nacional.
3: Nós podemos acabar por exportar o treinamento e importar apenas os modelos prontos, perdendo investimento e capacidade tecnológica. Por quê? Porque o Brasil compete com o mercado global para o desenvolvimento de ferramentas de inteligência artificial.
0: O secretário de Direitos Autorais e Intelectuais do Ministério da Cultura, Marcos Alves de Souza, defendeu um modelo que divida a arrecadação de um possível novo imposto com autores e com o fomento a iniciativas culturais, com a criação de um fundo específico.
9: A ideia seria aqui discutir um modelo de remuneração que ele seria pautado, por exemplo, na cobrança de um CID dessas empresas que podem pagar, então sistemas de IA generativa de grande porte e que tem esse risco de substituição, e esse valor vai ser redirecionado para fundos. Então, esses valores vão ser redirecionados, por exemplo, para pesquisa e desenvolvimento de uma infraestrutura pública em IA, ou seja, desenvolvimento de uma soberania nacional de IA.
0: O Conselho de Comunicação Social é um órgão auxiliar do Congresso Nacional, responsável por estudos, pareceres e recomendações sobre matérias relacionadas à temática.
11: E as campanhas eleitorais deste ano terão regras específicas para o uso da inteligência artificial. Conteúdos produzidos ou manipulados com a IA precisam informar de forma clara que foram criados com essa tecnologia.
12: As medidas buscam ampliar a transparência das campanhas e proteger os eleitores da desinformação. Saiba mais na reportagem de Yasmin Rodrigues.
17: As eleições de 2026 serão as primeiras eleições gerais realizadas sob regras específicas para o uso da inteligência artificial na propaganda eleitoral. A regulamentação do Tribunal Superior Eleitoral busca impedir que ferramentas capazes de criar imagens, vídeos, áudios e textos cada vez mais realistas sejam utilizadas para confundir o eleitor ou comprometer a integridade do processo eleitoral. Para Ângela Signati, conselheira do Conselho de Comunicação Social do Congresso Nacional, esse é um desafio enfrentado não só nas eleições, mas também durante os mandatos dos eleitos.
18: As campanhas eleitorais são realizadas hoje pela internet em tempo real e praticamente durante os 4 anos do mandato dos políticos. E é justamente neste ambiente virtual que os partidos, candidatas e candidatos fazem as suas arenas para se apresentar aos eleitores, dificultando o controle por parte da Justiça Eleitoral.
17: Pelas normas, todo o conteúdo produzido ou manipulado por inteligência artificial deve trazer uma identificação explícita, destacada e acessível, informando que o material foi criado ou alterado por IA e qual tecnologia foi utilizada. A exigência vale para textos, imagens, vídeos e áudios divulgados durante a campanha. Além disso, entre as 72 horas que antecedem a votação e as 24 horas posteriores ao encerramento do pleito, fica proibida a publicação ou republicação de novos conteúdos sintéticos. Caso as regras sejam descumpridas, a Justiça Eleitoral poderá determinar a retirada imediata do conteúdo da internet, entre outras sanções.
11: A Comissão de Fiscalização e Controle pode votar o projeto que combate a obsolescência programada, que é uma prática que reduz a vida útil de produtos, como eletrônicos, de forma planejada.
12: A proposta assegura também o direito dos consumidores ao reparo de produtos com defeito. Repórter César Mendes.
19: O projeto do senador Ciro Nogueira, do Progressistas do Piauí, obriga que os fabricantes e importadores ofereçam peças de reposição e manuais de conserto pelo período de 5 a 20 anos. Conforme o produto, e determina que as empresas disponibilizem informações sobre peças e reparos em plataformas digitais. Quem não cumprir a regra ficará sujeito a multas que poderão ir de 10 mil até 50 milhões de reais. Relator, o senador doutor Irã, do Progressistas de Roraima, disse que a obsolescência programada garante o ciclo de consumo diante da velocidade da inovação tecnológica, mas destacou suas consequências.
1: O aumento de resíduos sem que haja o descarte adequado e no desenfreado uso de matérias-primas finitas.
19: Segundo o doutor Irã, a obsolescência programada deixa ainda o consumidor em uma posição desfavorável ao criar dificuldades para o conserto do produto.
12: Com edição de Paula Groba e trabalhos técnicos de João Lira, o Jornal do Senado fica por aqui. Acompanhe agora as notícias da Câmara dos Deputados. Boa noite.
11: Uma boa noite e até amanhã.
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4: Deputados sugerem medidas para a saúde de crianças e adolescentes.
20: Parlamentares reivindicam melhorias na infraestrutura de transportes.
4: Projetos ampliam a fiscalização sobre atividades de agentes públicos.
21: Boa noite. Retorna hoje o projeto de gravação de edições do Jornal Câmara dos Deputados em emissoras da Rede Câmara de Rádio. Este programa está sendo produzido diretamente da cidade de Joinville, com a participação do colega Felipe Faria, da Rádio Câmara Joinville. Eu sou Márcio Aquilissardi, bem-vindo, Felipe.
22: Boa noite a todos, obrigado, Márcio. É uma honra participar da apresentação desta edição do Jornal Câmara dos Deputados dentro da Voz do Brasil. Vamos agora às notícias da Câmara dos Deputados. Projeto de Glauber Braga, do PSOL do Rio de Janeiro, obriga parlamentares a prestarem contas do mandato por meio de audiências públicas realizadas em locais públicos. A proposta, segundo ele, amplia a transparência e fortalece a participação da população nas atividades legislativas.
23: Hoje existe uma crise do sistema representativo. Uma última pesquisa nacional indicou que mais de 60% das pessoas não lembram em quem votaram nas últimas eleições. Se você tem a possibilidade de prestar contas, de ser cobrado, de apresentar o seu trabalho, evidentemente você reestrutura o modelo de representação, porque uma parte da política vai dizer que as mazelas da política se resolvem com menos política, diminuindo os espaços democráticos. E a gente diz não. As mazelas da política se resolvem com mais política, com mais instrumentos de participação direta da sociedade. E é exatamente o que esse projeto defende.
21: Pelo texto de Glauber Braga, deputados, senadores, deputados estaduais e vereadores deverão prestar contas periódicas em espaços públicos. O projeto também prevê o corte de salário para o parlamentar que deixar de cumprir a medida.
22: Projeto de Chico Alencar, também do PSOL do Rio de Janeiro, estabelece regras de transparência e controle para o uso de aeronaves privadas por autoridades públicas. A proposta prevê critérios mais rígidos para viagens feitas em jatinhos particulares.
24: O nosso projeto não veda isso, mas estabelece normas de transparência total e critérios rigorosos para se utilizar esse meio de locomoção. Em primeiro lugar, a declaração da viagem e o seu motivo, que tem que estar voltado para interesse público e não para passeio, para turismo, para compras particulares.
21: Segundo Chico Alencar, o texto também determina que autoridades cumpram os mesmos procedimentos exigidos em voos comerciais, como fiscalização e declaração de bens. Para ele, a medida reforça a transparência e evita conflitos entre interesses públicos e privados.
2: Segurança Pública.
22: Júlio Lopes, do PP do Rio de Janeiro, defende proposta que visa enfraquecer financeiramente organizações criminosas. Ele aponta, entre as medidas, a criação de um cadastro nacional para mapear facções e a cassação de licenças de empresas envolvidas em irregularidades.
25: Nós temos o dever de atacar a atividade econômica dessas quadrilhas, tomar deles os recursos, tomar deles tudo aquilo que pudesse ser bloqueado e tomado, a fim de que a gente diminua sua capacidade de investimento, diminua sua capacidade de comprar armas e carros, enfim, todo tipo de material bélico que vai ajudá-los no seu fortalecimento, e isso está previsto lá.
21: Júlio Lopes também apoia a classificação do PCC e do Comando Vermelho como organizações terroristas. Ele argumenta que a medida permitiria o bloqueio de recursos ligados a essas facções, mesmo quando o dinheiro estiver fora do Brasil.
2: Justiça.
22: Capitão Alberto Neto, do PL do Amazonas, defende penas mais severas para crimes sexuais no país. Ele apoia projeto que torna mais rígidos os critérios para a progressão de regime de presos condenados por estupro de vulnerável.
5: Nesses 5 primeiros meses do ano, nós já tivemos mais de 630 casos de estupro de vulneráveis. Mostra que o nosso país está dando uma vida fácil para estuprador. E o que acontece hoje com a legislação? O estuprador passa pouco tempo na cadeia. Rapidamente ele progride de regime e está de volta às ruas para continuar cometendo esses estupros. O que é que o PL 6831 fala? Nós endurecemos a pena para o estuprador. Nós dobramos a pena. A pena chega a mais de 20 anos de cadeia. E para o estuprador ter direito à progressão de regime, ele tem que aderir a um programa de castração química do governo.
21: Segundo o capitão Alberto Neto, a medida visa coibir a reincidência criminal e proteger a integridade de crianças e adolescentes. O parlamentar cobra uma resposta urgente do Congresso Nacional para o fortalecimento da segurança pública.
2: Saúde.
22: Projeto de Dr. Luiz Ovando, do PP de Mato Grosso do Sul, garante às mães com emprego formal o direito de acompanhar o tratamento de filhos menores de 6 anos quando doentes. Ele afirma que o objetivo é corrigir uma deficiência do sistema atual, o que daria mais assistência às crianças.
6: Quando a mãe com o filho doente vai ao médico, na hora do comparecimento ela recebe um atestado de que esteve presente e quando muito até 24 horas após. Isso leva a uma situação de insegurança muito grande, porque a mãe quer acompanhar o tratamento do filho. E a CLT não permite isso após as 24 horas.
21: Dr. Luiz Ovando argumenta que o afastamento autorizado permite à mãe administrar remédios, cuidar da alimentação e acompanhar a recuperação do filho. Ele explica que a proposta busca estender às trabalhadoras da iniciativa privada uma proteção já prevista para servidoras públicas.
22: Heloísa Helena, da Rede do Rio de Janeiro, apresentou o projeto que estabelece tempo máximo de espera para procedimentos de saúde voltados a crianças e adolescentes na rede pública. A deputada afirma que a fila não pode transformar doenças tratáveis em morte por falta de diagnóstico.
7: O que nós não podemos aceitar é que famílias façam vaquinha na internet para ter acesso a procedimento cirúrgico, a determinados fármacos, a exames laboratoriais, aquilo que pela lei já seria uma obrigatoriedade. Então, nós estabelecemos que tem que ter o tempo máximo de espera, desde a porta de entrada do sistema, que é a atenção básica, até a média e alta complexidade. O que nós não podemos aceitar é que, por esperar tanto, não ter acesso ao que é garantido da legislação do SUS e as crianças vivenciem situações de dor e de sofrimento e muitas vezes de óbito ou problemas gravíssimos pelo não acesso com agilidade e eficácia.
21: Heloísa Helena avalia que o SUS tem uma legislação avançada, mas ainda enfrenta dificuldades para transformar o direito em acesso efetivo. A deputada também ressalta que a proposta prevê a divulgação periódica de dados consolidados às famílias sobre o tempo estimado de atendimento.
2: Educação.
22: Flávia Moraes, do MDB de Goiás, comemora a aprovação do Estatuto do Aprendiz na Câmara dos Deputados. Ela explica que a proposta consolida as regras de aprendizagem profissional, amplia a segurança jurídica e aumenta as oportunidades para os jovens no mercado de trabalho.
8: Então, a aprendizagem, para mim, é um dos programas para a juventude que mais tem efeito junto ao jovem, porque garante a carteira assinada, o salário, a experiência de trabalho e a formação profissional. para a empresa representa a formação do trabalhador qualificado para trabalhar naquela especificidade da empresa e, de todas as formas, é um programa que merece todo o nosso apoio, toda a nossa dedicação.
21: Flávia Moraes ressalta também que o texto, agora em análise no Senado, prevê ampliar a contratação de aprendizes pelo poder público e por micro e pequenas empresas. De acordo com a deputada, a medida pode gerar mais de 1 milhão de novas vagas para jovens brasileiros.
2: Trabalho.
22: Charles Fernandes, do PSD da Bahia, celebra a aprovação da PEC do fim da escala 6x1. O deputado aponta que a diminuição da jornada semanal, sem redução de salário, garante melhores condições de vida à classe trabalhadora.
3: Essa PEC ela trará dignidade, trará mais conforto, trará mais comodidade, trará mais segurança para as famílias. Haja vista que você vai ter agora a condição de estar no final de semana com seus filhos, de estar no final de semana cuidando um pouquinho mais da sua casa. Isso já avançou no mundo todo e precisa avançar aqui no nosso país.
21: Charles Fernandes afirma que a PEC do fim da escala 6x1 representa uma das votações mais importantes da atual legislatura. Ele espera que o Senado confirme o posicionamento da Câmara em nome da dignidade de milhões de cidadãos brasileiros.
2: Agricultura.
22: Ayrton Faleiro, do PT do Pará, comemora a aprovação de projeto que fortalece a política de estoque de alimentos no Brasil por meio da

0: compre para os estoques reguladores um valor de 25% além do preço mínimo. Isso vai propiciar aquisição de estoque, mas também de que a venda desse estoque não seja apenas para a grande indústria.
1: Ayrton Faleiro destaca que a Conab poderá vender os alimentos estocados a cooperativas, pequenos supermercados e consumidores. Ele afirma que a medida movimenta a economia, fortalece a soberania alimentar e protege o país diante de crises climáticas e especulação de mercado.
2: Meio Ambiente.
3: A Comissão de Constituição e Justiça aprovou o projeto que reconhece o soldadinho de Araripe como uma ave símbolo da Chapada do Araripe. A relatora do projeto, Lídice da Mata, do PSB da Bahia, explica que a medida fortalece diretrizes para a preservação dessa espécie.
4: Esta ave é uma ave de em torno de 15 centímetros, que só existe na região do Araripe, que é uma região do sertão do Ceará, e que hoje se encontra ameaçada de extinção. Então, acima de tudo, um projeto de defesa ambiental, de defesa de um pássaro que tem sua característica nacional e que nós devemos, portanto, preservá-lo.
1: Lídice da Mata acrescenta que o projeto prevê ações de proteção ao habitat do soldadinho do Araripe, com preservação de nascentes e riachos. O texto apresenta ainda medidas de prevenção de queimadas e controle da expansão agropecuária e imobiliária na Chapada do Araripe.
2: Desenvolvimento regional.
3: A integração da Amazônia ao restante do Brasil ganha força com as obras da BR-319, segundo a avaliação do deputado Sidney Leite, do PSD do Amazonas. Para ele, a pavimentação, especialmente do chamado trecho do meio, vai baratear alimentos e agilizar o escoamento de produtos da Zona Franca de Manaus.
5: Uma luta histórica, não só do povo amazonense, mas de lideranças do estado de Roraima, de Rondônia e do Acre. Afinal, nós estamos falando de uma estrada, que é o único acesso que o povo amazonense e a população de Roraima tem para ser interligado ao restante do Brasil. A BR-319 consolida a integração da Amazônia Ocidental. Mas não só isso, muda a vida das pessoas. Eu fico muito feliz em estar fazendo parte desse momento histórico, que é a garantia da pavimentação da BR-319. Fruto da luta de muitos aqui no Parlamento para que nós pudéssemos ter isso. E agora, já com as licitações, com autorização da pavimentação de determinados trechos, mas a consolidação do trecho do meio, como também da ponte do Garapaçu. Vai ter BR-319, sim.
1: Sidney Leite reforça que o IBAMA já autorizou o DENIT a construir 3 pontes de concreto nos igarapés Santo Antônio, Realidade e Fortaleza. A licença, com validade de 3 anos, vai garantir, de acordo com o congressista, mais segurança e o direito de ir e vir da população do norte do país.
3: Coronel Crisóstomo, do PL, fala sobre a importância da construção da ponte binacional entre Guajará-Mirim, em Rondônia, e Guaiará-Mirim, cidade vizinha, pelo lado boliviano. Ele afirma que a obra representa o cumprimento de um compromisso histórico entre Brasil e Bolívia e pode fortalecer a integração regional.
6: Esse acesso cria uma nova rota logística do Brasil na direção do Pacífico. O que vai acontecer? Vai fazer com que alguns estados que exportam para o mundo oriental, exemplo da China, deixem de enviar seus produtos na direção do Porto de Santos, exemplo. Agora, com a construção dessa ponte, esses estados, Mato Grosso, Mato Grosso do Sul, tal, vão criar uma rota na direção do Pacífico, passando por essa ponte binacional.
1: Coronel Crisóstomo afirma que a nova ligação internacional pode reduzir custos e o tempo de transporte de mercadorias. Ele acrescenta que a obra tem potencial para impulsionar a geração de emprego e renda em Rondônia, abrindo novas oportunidades de desenvolvimento econômico para a região.
3: Bebeto, do PP, cobra a duplicação de trecho das rodovias que ligam a Baixada Fluminense à cidade do Rio de Janeiro. Ele reclama que moradores dos municípios de Nova Iguaçu, Japeri, Queimados, Belfort Roxo e São João do Meriti perdem horas diariamente em congestionamentos.
7: Eu tenho trabalhado muito aqui na Comissão de Viação e Transporte para que a gente definha esses engarrafamentos, para que o trabalhador que trabalha na capital, na zona sul do Rio de Janeiro, ele possa ficar menos tempo nesse engarrafamento e até as

0: entregas, as ambulâncias, a polícia militar, a polícia civil precisa fazer um deslocamento rápido, fica retido nesses engarrafamentos constantes e que a gente tem trabalhado muito para que a gente dê fim através da duplicação. E o que está no contrato dessa concessão da Eco-Rio Minas, esse trecho da Presidente Dutra, ali do Trevo das Margaridas até a cidade seropédica, esse trecho é o pior trecho para todo o estado do Rio de Janeiro, o trecho que mais engarrafa hoje.
1: Bebeto também avalia que o sistema de pedágio por quilômetro percorrido pode modernizar as rodovias e diminuir retenções provocadas por praças fixas de cobrança. Ele reconhece a preocupação dos moradores com a mudança, mas garante que o modelo é inovador.
2: Transportes. Daniel Almeida, do PCdoB da Bahia, defende a criação do piso salarial para motoristas do transporte coletivo urbano. Para o deputado, esses profissionais desempenham um papel essencial nas cidades. A ideia, segundo ele, é garantir remuneração mais justa e valorização da categoria.
3: Nós estamos propondo que haja um piso de no mínimo R$4.000, agregado a esse piso outras vantagens que os motoristas possam ter, insalubridade e outras vantagens que as convenções coletivas possam estabelecer, mas que a uniformização desse piso no país inteiro vai dar mais equilíbrio para essa profissão, vai dar mais previsibilidade para os próprios empresários.
1: Daniel Almeida argumenta que os motoristas enfrentam jornadas desgastantes, trânsito intenso e o desafio de lidar com milhares de passageiros. Segundo ele, a medida contribui para dar mais previsibilidade nas negociações trabalhistas e na definição dos custos do transporte público nos municípios.
2: Termina agora esta edição especial do Jornal Câmara dos Deputados, produzida e apresentada pela Rádio Câmara de Brasília, em parceria com a Rádio Câmara Joinville, integrante da Rede Câmara de Rádio.
1: Eu agradeço ao Felipe Faria e a toda a equipe da Câmara de Vereadores de Joinville pelo excelente trabalho conjunto.
2: Eu que agradeço à Câmara dos Deputados por esta oportunidade tão especial. Este programa teve trabalhos técnicos de Wellington Teles e apresentação de Felipe Faria e Márcio Aquiles Sardi. Boa noite.
1: Muito boa noite. Parabéns por seu aniversário, Felipe.
2: Obrigado.
1: O Jornal Câmara dos Deputados volta amanhã. Você fica agora com o Minuto do TCU.
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0: 10 e 8.
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0: Uma viagem através do tempo. Voltar ao passado é reviver bons momentos. E através da música recordamos grandes emoções. Ótima segunda-feira para você que a partir de agora nos prestigiam com a sua amada audiência para juntos curtirmos duas horas dos grandes sucessos que marcaram época, músicas escolhidas a dedo das décadas de 70, 80 e 90. Aumente o volume, o The Music já está no ar. A gente abre com o som de Bryan Adams, Everything I Do It For You.

E no primeiro bloco da sua viagem ao túnel do tempo com Eric Clapton, Wonderful Tonight, Clone House e Beating for Sun, Jackson 5, ABC e de Bryan Adams, Everything I Do It For You. Na sequência tem de Will to Power, Baby Can I Hold You. A gente volta já.

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0: segundo bloco da sua viagem ao túnel do tempo, sucesso de Gloria Stephens com The Words Get On The Way, Bonmir, Rivers and Bibolo, Zezé de Camargo e Silvinha Araújo, Rocker I Gone e The Will To Power, Baby, I Love Her Way. A gente volta na sequência com Paulo Ricardo, Happy.
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sucesso de Silvis Conversion, Get Up the Boogie, Peter Cetera, I Want to Forever Tonight, Bonmir, Mabecker e de Paulo Ricardo, Happy. Na sequência tem You Are the One com Aha.

0: quarto bloco da sua viagem ao túnel do tempo, ao som dos grandes sucessos que o tempo jamais esquece e o coração não apaga. Nika Costa com I'm Your One, George Benson, All Your Areas, ABBA, I Do, I Do, I Do, e Diaha, You Are The One. Na sequência tem de Pet Shop Boys, And Sing.
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No penúltimo bloco do The Music of Time com Bryan Adams, Stray from the Heart, Humberto Tozzi, Eva, Joey Cocker, Don't You Love Me and More e de Pet Shop Boys, Unseen. Obrigado pelo carinho, pela sintonia. No último bloco tem de Get Up com Kissing Sunshine Band.

0: No último bloco da sua viagem ao túnel do tempo, ouvimos a música de Two of the Girls, Love Them Before, com Wilson Nilce e Jensen Warners, Hard One Waters com Justin Giri Love, Marcelo Amberle Abraciati e Dicky Sessions Shinebang com Giri Up. Obrigada pelo carinho, pela sintonia. A gente se encontra amanhã, terça-feira, com mais um
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0: Um abraço e até lá.
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Passo, 3:30 da madrugada, ocorrência na 85ª DP.

0: 3:36.
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1: Alô, bom dia!
4: Bom dia!
1: Bom dia, Sérgio!
5: Bom dia, turma!
4: Alô, bom dia,
5: caboclada, terçou! Terça-feira gostosa, bom dia! Um novo dia! Surpresas! Muitas, muitas surpresas! Sorria!

Bom dia, terça-feira. Bom dia. Terça-feira, gente, estamos juntos. Terça-feira, dia 4 de agosto do ano 2026. Semana Cultural Nordestina está acontecendo, né? Dia da campanha educativa de combate ao câncer. Hoje também é Dia Internacional da Conscientização pela Coruja. Hoje é o seu dia, tá aniversariando hoje. Parabéns pra você, saúde e paz. Bora acordar o Brasil, bora despertar, tá na hora, gente. Vamos que vamos, bora que bora. Acorda aí, é terça-feira, Cabocrão. Bora, tá na hora. Bom dia, homem. Estica o corpo. Bora tirar o povo da cama, tá na hora. Vamos que vamos, bora que bora. Acorda aí, tá na hora. Bora nessa. Mais um dia vem começando. O cachorro vai fazendo arruaça. Passarinho que não deve nada pra ninguém já está batendo asas. Vamos juntos durante duas horas. 0800-558-0057. Começando bem com eles, Zé Moreno e Morenito. Desconsolo no Alô, bom dia!

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2: É muita moda boa pra você começar bem o seu dia, terça-feira bem gostosa. A Toninha Cândido está em Santo André, Neuza Gonçalves em Itapevi, o Claudinho da Viola está em Formosa, Goiás.

0: Luiz Fernando e João Pinheiro, viola combatente no Alô, bom dia.
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2: Alô?
3: Alô?
1: Alô, bom dia.
0: Bora pro WhatsApp, bora falar com o Brasil. A turma tá acordando, alô.
4: Bom dia, meu amigo.
0: Bom Continuera. Dia.
4: Como é que você tá, cabocrão?
0: Chique bacana,
4: Zé. Devair de Itumbiara, Goiás.
0: Devair, tá bom,
4: assim,
0: nele?
4: Que der, toca aí pra mim. O menino caçador.
0: Só se for agora, vou caprichar pro cê, nego, véi. Alô, bom dia.
5: Bom dia, Fantinelli.
0: Dia.
5: Bom dia, meu amigo.
0: Bom, menino.
5: Como está?
0: Ah, firme.
5: Ô,
0: danado.
5: Tamo aqui, rapaz. Tomando um mate.
0: Aí sim.
5: Curtindo.
0: Bom demais.
5: O Fantinelli.
0: Tempinho meio frio, né? Tomar um mate é bom. Alô.
5: Fantinelli, aqui é Antônio Marco, da cidade de Saúde.
0: E aí,
5: Antônio? Toca pra nós aí, Chitãozinho Chororó,
0: claro,
5: 60
0: menino.
5: Dias apaixonado.
0: Caprichado.
5: Quem chegar primeiro espera, viu?
0: Ah, hoje eu cheguei primeiro, viu? Tava te esperando aqui, nego, velho. Lourenço e Lorival, menino caçador. Bora juntos no rádio na terça-feira gostosa.

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2: É moda boa pra você começar bem o dia? Pra você despertar? Hã? Vamos nessa! Alô, Djanir, tá em Presidente Prudente. O José Fogaça tá com nós em Pitanga.
3: Pra

60 Dias Apaixonados, de 1979. No Alô, Bom Dia, a gente recorda, mata a saudade, traz pra você os grandes nomes da música sertaneja. Deixa eu abraçar o Cristiano, que tá com a gente em Iuna, né? Lá no Espírito Santo, acompanhando o Fontenelle. José Pérez tá com nós em Araraquara. Muito obrigado pra você de Araraquara, você de todo interior paulista. Maria Machado tá com a gente em Nova Chavante também, né, Maria? Aquele abraço, tá, meu bem? Muito obrigado pela audiência de todos vocês. Zé Vicente, Dona Olga, Araçoiaba da Serra, sempre ligado com o Fontenelle. O Cavanha tá em Barretos, o Mário está em Araraquara também, né, Mário? Aquele abraço. João Bosco tá em Cotia, São Paulo. Anésio em Guierê, no Pará, no Paranazão, tá por aqui. O Paulo Barbosa em Buritizeiro. Maria Patrícia tá com nós no Alto do Taquari, Mato Grosso. Márcia Miranda em Cerejeiras, Rondônia. O Fabinho Oliveira está em Santa Rita do Passa Quatro. Não é, meninão? Aquele abraço, aliás, Santa Rita do Araguaia, no Goiás. Abraço pra todo mundo. Minha amiga Regina Silva tá em Resende. Alô, Jorjão Chocolate, Paraíba do Sul. O Washington Souza, Nortelândia. O Washington Novaes também com nós em Arenápolis. O Sérgio Henrique está no Núcleo dos Bandeirantes. Bom dia, boa terça!

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0: Bora acordar, gente, mais um dia surgindo, terça-feira gostosa, bom dia pra você, bora acordando e despertando, gente, aumenta o volume do rádio.
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3: Olá, ouvintes do Alô, Bom Dia e do amigo Sérgio Fontinelli. Aqui quem fala é o Conselho Dinei Sertanejo. Hoje, terça-feira, desejo para você um bom dia, que Deus abençoe você aonde você estiver. E continuando com a nossa playlist de modas para você guardar, trago hoje a moda do Itamaracá e José Nilton, gravada em 1980, chamada Noite Triste. Essa moda é composição do Solevante e Itamaracá. Se você conhece, é mais uma oportunidade para você relembrar. E se você não conhece, salve aí na sua playlist. Então é isso, meus amigos. Vamos ouvir Noite Triste de Itamaracá e José Nilton. Um ótimo dia para vocês, uma ótima terça-feira. Até amanhã. Tchau.

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1: Em música boa, em música caprichada. Alô, meu amigo Arnaldo, tá com nós em Campinas. A Roseli está em Campinas das Missões. Aliás, Campina das Missões. Corrigindo aqui. Meu amigo Eliseu em Guaxupé.

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3: Alô?
4: Alô?
2: Alô? Alô, bom dia.
1: Bom dia, alegria. 0800-558-0057. Bom dia.
5: Bom dia, Serginho.
1: Bom dia.
5: Bom dia, caboclo. Fala com nós.
1: Tô falando, tô Serginho, por cá, nego.
5: Toca pra nós aí com... Milionário Zé Rico.
1: Olha aí.
5: Carro velho.
1: Ô, oh, moda caprichada, hein? Bom dia, alegria.
6: Bom dia, bom dia, bom dia.
1: Bom dia.
6: Fontenelle, toca o modão pra nós aí, Chico e Paraná.
1: Agora, nego.
6: Qualquer uma, que essa dupla é muito boa demais.
1: É maravilhosa, né, irmãozão? Uma terça-feira abençoada pra você. Bora tomar um cafezinho aqui. Alô?
7: Alô, bom dia, Fontenelle.
1: Bom dia.
7: Sou Dorvalina de Costa Rica.
1: Ô, Dor.
7: Toca pra mim, se for possível. Homem sempre homem, com Silveirinha. Um abraço.
1: Que maravilha. Beijão no coração, meu bem. Milionário José Rico.
0: Meu
1: carro velho.

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1: Bom dia, alegria! Bora juntos, começando mais um dia. Minha amiga Elisena. Oi, Elisena, tudo bem? Está em Ibiraçu, Espírito Santo. Tá acordando ao som do Alô, bom dia, né? Aquele abraço especial também para Ingrid Souza.

Que moda, Chico Rei Paraná, no Alô Bom Dia, o caprichadão número um do seu rádio, que legal, hein, gente? Só moda boa, só moda caprichada, né? Chico Rei Paraná é demais. Olha, e o que tá demais também, sabe o que é? 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É do Fontenelle, é caprichado, é sertanejeiro do jeito que a gente gosta. Boa terça-feira!

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3: Bom dia, amigo produtor. Você está ligado no Centro do Agro com Cláudio Natel. O foco agora é a economia, a energia fotovoltaica. O sol, que faz a sua planta crescer, também pode pagar a sua conta de luz. O segredo para quem trabalha com irrigação ou criação de aves e suínos é investir em placas solares. O custo de instalação caiu muito e o retorno vem rápido na economia da fatura mensal. Transformar o telhado do galpão em uma usina de energia é o jeito mais moderno de reduzir o custo de produção e aumentar a sobra no fim do mês. Esse foi o Centro do Agro.

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1: Eu estou do seu lado, quero você aqui comigo. Amelinho Vendrame está em Jaguariaíva. Aliás, Jaguariúna, quem está em Jaguariaíva é o Hélio. Alô, Paranazão, bom dia. Obrigado pela audiência, viu?

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2: Boa terça, gente! Bora acordar, tá na hora, hein? Bom dia!
1: Alô.

0: Lucas e Albert, Malu.
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2: Alô?
3: Alô?
1: Alô? Alô, bom dia.
0: Bora pro Zap Zap, bora prosear com os ouvintes de todo o Brasil. Alô?
4: Bom dia, Fontenelle.
0: Bom dia.
4: Tudo bem?
0: Tudo, meu bem.
4: Eu sou a Aparecida Rodrigo dos Santos.
0: Ô, Aparecida.
4: Sou aqui de...
0: Que legal.
4: Assentamento Mateira.
0: Olha só.
4: É. Ah. Paraíso das Águas.
0: Paraíso das
4: Mato
0: Águas.
4: Mato Grosso do Sul.
0: Alô, Mato Grosso
4: Quero
0: do Sul.
4: Quero pedir Roberto Carlos.
0: Ah.
4: Eu acho que é Baile da Saudade. Eu acho que é isso mesmo.
0: Que
4: é Baile da Saudade.
0: Vou ver se eu tenho aqui. Se eu tiver, eu toco pra você, meu bem. Obrigado. Deus te abençoe. Alô.
5: Aqui é João do Santos Soares, aqui de Alto Araguaia, Mato Grosso.
0: Ô, companheiro, você tá bom?
5: Eu... ouve seu programa todos os dias de manhã
0: que
5: cedo.
0: Que gostoso, irmão.
5: Eu quero pedir pra você um modão amanhã cedo.
0: Agora.
5: Com o Ciro de Goiás.
0: Olha aí.
5: Barquinha de
0: Essa
5: ouro.
0: Essa é bonita, hein?
5: Quero oferecer para todos que tiver ligado no seu programa.
0: Obrigado, meu irmão. Deus te abençoe. Um abração gostoso pra você, viu?
6: Sérgio Fontenelle, Luiz Mutuca de Rio de Janeiro. Sou seu ouvinte arando.
0: Que legal, irmão.
6: Eu quero ouvir a música de O Menino da Porteira com o Sérgio Reis amanhã de manhã.
0: Agora,
6: você
0: nego.
6: Toca pra gente?
0: Deixa comigo. Seu pedido é uma ordem. Chega aqui perto do rádio. Vem cá, vem cá. Isso, deixa o Fontenelle dá um abraço gostoso no seu caboclo, velho. Tamo juntos, menino da porteira, no Alô, Bom Dia.
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1: Alô, gente querida do Triângulo Mineiro, abraçando aqui o Arnaldo, tá em Uberlândia. Silvana está em Araguari. Bom dia, boa terça.
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0: Aô, Carol Viola e o Rafael, gente. Coração de Madeira. Essa moda é tão bonita, né? Tão caprichadona que a gente quer tocar toda hora, quer ouvir todo dia, porque se a moda é boa, realmente não enjoa. Agora, eu quero conversar, o Cabocrão, com você que é meu ouvinte. É, você que anda aí cansado, sem apetite sexual, o corre-corre do dia a dia, né, gente? A vida estressante, né? Que tem hoje, né? Todos nós, né? O Cabocrão aí que está do outro lado sabe do que eu tô falando e muitas vezes você fica sem disposição pra namorar com a patroa, não é mesmo? 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
3: Cada vez que eu me lembro do amigo Chico Mineiro, das viagens que nós fazia, era ele meu companheiro. 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
3: Que alegria estar no Alô Bom Dia com Sérgio Fontenelle. Uma abençoada terça-feira para todos os nossos ouvintes. Eu tenho certeza de que Deus vai falar muito ao seu coração através deste programa. Mateus capítulo 14, versículos de 13 a 21. Naquele tempo, quando soube da morte de João Batista, Jesus partiu e foi de barco para o lugar deserto e afastado. Mas quando as multidões souberam disso, saíram das cidades e seguiram a pé. Ao sair do barco, Jesus viu uma grande multidão, encheu-se de compaixão por eles e curou os que estavam doentes. Ao entardecer, os discípulos aproximaram-se de Jesus e disseram: "Este lugar é deserto e a hora já está adiantada. Despede as multidões para que possam ir aos povoados comprar comida." Jesus, porém, lhes disse: Eles não precisam ir embora, dá-lhes vós mesmo de comer." Os discípulos responderam: "Só temos aqui 5 pães e 2 peixes. Jesus disse: "Trazei-os aqui." Jesus mandou que as multidões se sentassem na grama, então pegou os 5 pães e os 2 peixes, ergueu os olhos para o céu e pronunciou a bênção. Em seguida, partiu os pães e deu aos seus discípulos. Os discípulos os distribuíram às multidões. Todos comeram e ficaram satisfeitos, e dos pedaços que sobraram recolheram ainda 12 cestos cheios, e os que haviam comido eram mais ou menos 5.000 homens, sem contar mulheres e crianças. Palavra da salvação. Jesus disse para eles: eles não precisam ir embora. Eles não. É como se Jesus estivesse dizendo: eles têm comigo, eles têm tudo, tanto o material quanto o espiritual. Eu sou Deus, que sou o pão vivo descido do céu, e eu sou aquele que também. Todo material é Deus quem dá. Ele está dando pão para todo mundo comer. Todo material é Deus quem dá. E principalmente, o que a nossa alma precisa. O que eu mais necessito é Jesus. Pai, Filho, Espírito Santo. Amém.
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3: Eu quero clamar agora por você, quero clamar pela sua família. Vem, Espírito Santo, enche todos os que estão acompanhando este programa agora. Libera, Senhor, para esta pessoa o que ela mais precisa, para o corpo e para a alma. Libera, Senhor, curas e libertações em nome de Jesus para esta pessoa que escuta e para toda a sua família. Eu clamo a tua poderosa bênção. Visita agora com bênção de proteção. A bênção que só o Senhor pode dar. Abençoe-vos o Deus Todo-Poderoso, Pai e Filho e Espírito Santo. Amém.
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3: E eu quero lembrar você, se você quiser ouvir mais pregações, mais meditação da palavra, basta você me acompanhar no meu canal do YouTube, Frei Gilson / Som do Monte, no meu Instagram, no meu Facebook, no meu TikTok, e lá você vai encontrar muito mais palavra de Deus para você.
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0: De volta amanhã no Alô Bom Dia, o caprichadão número 1 do seu rádio, Christian e Ralph. Esse amor que me mata. Ah, que moda gostosa, hein? Pra gente matar a saudade, essa é de 1995. Alô Antônio Feitosa, Paragominas, bom dia!

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1: Olha, gente, já vai mandando pra cá o WhatsApp com o dia e o horário que você tá ouvindo essa moda aqui, que eu já cadastro você, tá? Manda aqui pra mim seu nome, sua cidade, dia e o horário que eu coloco você no sorteio.
2: Alô, bom dia!

0: Deu as asas, João Torres, no Alô, Bom Dia.
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0: Bom dia, com muita alegria, bora zapear pelo Brasil, tem gente aqui pra falar com a gente.
4: Oi, Fontineia, tudo bem?
0: Tudo.
4: Bom dia pra você, aqui é a Deguinha de Cabo Verde.
0: Ô,
4: que tá falando. Manda um alô pra Deguinha e pra toda a família,
0: tá
4: Deguinha.
0: Tá bom, meu bem.
4: Pra todo. Fica com Deus, Fontineia.
0: Você também, minha queridaça. Alô, bom dia.
5: Bom dia, meu amigo Fontineia.
0: Você tá bom, nego, velho?
5: Fala, é o amigo Arthur aqui da Fazenda Balberenses, município.
0: Oh, que legal,
5: né? Aqui no Parazão. Toca pra nós aí, meu amigo. Conversas em Lençóis.
0: Deixa com nós, vou caprichar pra você, alô?
6: Alô, Cabo, bom dia.
0: Dia.
6: Toca aí, cacique pajé pra nós, caçando e pescando.
0: Aí é moda, hein? Caçando e pescando, cacique pajé. Boa terça-feira pra todo mundo.
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1: Paula Fernandes, uma das vozes mais bonitas da música popular brasileira. Eu não digo nem que é do sertanejo, porque essa menina é diferenciadona demais. Você tá doido, gente? Canta demais essa mulher. É lindíssima, é belíssima, né? Rapaz, e ela parece que não envelhece, né? Tá sempre nova, linda, bonita, toda, né? Poposa. Ai, Paula Fernandes tá sempre marcando presença aqui no nosso Alô, Bom Dia. Olha, o que também marca presença na sua casa é a boa música sertaneja todas as manhãs, tá? Mas isso pode se estender pro dia inteiro com o pendrive de modão caprichadão aqui do Fontenelle. Você já conhece o meu pendrive ainda, não? Manda um WhatsApp aqui pra mim, meu WhatsApp pessoal, anota aí, você pode falar comigo a hora que você quiser, eu mesmo vou te responder, 0800 558 00.

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3: Mantendo uma longa tradição, a Confederação Nacional do Transporte divulgou a 26ª edição da pesquisa sobre as condições das estradas. Realizado todos os anos desde 1995, o estudo avaliou mais de 111 mil quilômetros de rodovias pavimentadas. Foram 32 dias de trabalho. Segundo a pesquisa, a malha asfaltada representa atualmente 12,4% do total. São pouco mais de 213 mil quilômetros. Todo o resto é de terra. A CNT alerta que nas últimas 5 décadas, o investimento do Brasil em infraestrutura de transportes foi reduzido de 2% do PIB para 0,1%. Essa realidade explica porque o país ainda tem poucas estradas, considerando o tamanho do território. E o pior, de baixa qualidade. De acordo com o estudo, em 2023, mais de 67% dos trechos avaliados tinham algum problema. Também foram detectados 2.648 pontos críticos. A exemplo das edições anteriores, as rodovias concedidas receberam as melhores notas, mas apenas 64% estavam bem conservadas. Na rede pública, unindo BRs com estaduais, a situação está muito pior. 77% foram classificadas como regulares, ruins ou péssimas. O estudo completo tem mais de 200 páginas e pode ser acessado gratuitamente no site da CNT. O endereço é www.cnt.org.br. 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
3: Boa terça-feira, gente!

0: Gino e Geno, garrei bebê no Alô Bom Dia, o caprichadão número 1 do seu rádio.
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0: Bora zapear, bora pro WhatsApp falar com a caboclada que vai despertando nesta terça-feira gostosa. Alô, bom dia.
3: Bom dia, Fontenelle.
0: Bom dia.
3: Ó, Rio Claro, João Antunes está ouvindo o seu programa.
0: Ô, João, tava sumido.
3: Olha uma música aí. Junto da natureza.
0: Ô, moda.
3: A nós que tá ouvindo, tipo vocês do programa.
0: Ô, irmão, brigadão, Deus te abençoe, tá? Alô, bom dia.
4: Alô, Fontenelle, bom dia, tudo bem?
0: Bom dia, tudo.
4: Que é o José Luiz.
0: Ô, Zé.
4: A minha cidade, eu sou de Castilho, São Paulo.
0: Legal.
4: Interior de São Paulo.
0: Muito bom.
4: Castilho ali já é divisa com a cidade de Três Lagoas.
0: Ah, Mato Grosso do Sul.
4: Ali, Três Lagoas.
0: Legal.
4: Castilho é o paraíso do pescador.
0: Olha aí.
4: Vai vendo.
0: Valeu, nego véi. Abração pro pessoal de Castilho aqui com o Fontenelle na terça-feira.
5: Bom dia, Fontenelle.
0: Bom dia.
5: Toca por mim aí, Roberto Imerim, A Noite do Nosso Amor.
0: Ei,
5: só
0: moda.
5: Quero relembrar o tempo que eu era criança, que meu pai...
0: Que legal.
5: Morava na roça, aí meu pai acordava às 4 da manhã.
0: Olha aí.
5: Onde só tocava música sertaneja. Eu era criança.
0: Ei, danado.
5: Aí meu pai se foi, mas eu fiquei...
0: Poxa, que pena.
5: Sempre curtindo essas músicas.
0: É muito bom, né?
5: Alô, que é Jucimar de Paragominas.
0: Ô, Jucimar, pra você recordar o tempo da sua infância ao lado do seu querido papai, a gente toca pra você. Ô, coração, aguenta, Jucimar. Vamos juntos no rádio.
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2: Abraçando a Silene e também a Ana Lúcia, o pessoal de Nortelândia, Mato Grosso, tá aqui, tá com Fontenelle no Alô, bom dia!

0: Zezé de Camargo e Luciano. Irmão da Lua, amigo das estrelas, no Alô Bom Dia, o caprichadão número 1 do seu rádio, na terça-feira. 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
3: É muita música e alegria no começo do seu dia. É a nossa terça-feira que está apenas começando e a gente deseja tudo de bom pra você, caboclada. Você que tá aqui no nosso Alô, Bom Dia.
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5: Olá, Sérgio Fontinelli e amigos ouvintes do Alô Bom Dia. Uma ótima terça-feira para você. Antes da gente começar, me acompanha lá no Instagram, @cesargalones.tv. Me segue lá, vou ficar muito feliz com a sua companhia. Ontem nós conhecemos o começo da vida de Goiá. Hoje vamos falar de quando ele começou a mostrar o seu talento para o Brasil. Depois de chegar em Goiânia, Goiá passou a cantar no Trio da Amizade, fazendo apresentações na Rádio Brasil Central. Pouco tempo depois, mudou-se para São Paulo e foi justamente lá que começou a escrever músicas que seriam gravadas pelos maiores nomes da música sertaneja. As letras dele falavam da saudade, da família, da roça, da fé e das lembranças do interior. Era impossível ouvir uma música de Goiás sem sentir alguma emoção. Rapidamente, seu nome passou a ser respeitado entre artistas, produtores e radialistas. Amanhã estamos de volta com mais um capítulo da história de Goiás. Um abraço para você, Sérgio Fontinelli, e para todos os ouvintes do Alô Bom Dia. Até amanhã.

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3: Bom dia, alegria! Alô, Francisco, tá em bom despacho. Minas Gerais, tá acompanhando o Fontenelle. A minha amiga Edna está em Fama, Minas Gerais. Bom dia!

0: Mato Grosso e Matias, memória, aqui no Alô Bom Dia, na terça-feira caprichada, bom dia.
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2: Alô?
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0: Bora falar com o Brasil que vai acordando, 0800-558-0057, vamos saber quem tá aqui. Alô, bom dia.
4: Bom dia, meu amigo Fontenelles.
0: Bom dia.
4: A todos da rádio, a todos os ouvintes desse Brasilzão. Bom dia com alegria.
0: Bom dia.
4: Aqui é o Alessandro Mondo Rebola. Aqui, Serra da Mutuca, distrito de Barra Mansa. Vamos que vamos. Vamos pra frente que foguete não tem ré.
0: Claro que não.
4: Bom dia, amigão.
0: Bom dia, meninão. Boa terça-feira. Pior que agora tem, hein?
5: Sérgio Fontenelle, bom dia. Bom dia a todos os ouvintes desse maravilhoso programa.
0: Que bom.
5: Estou aqui ouvindo, curtindo as músicas. Abraço para todos.
0: Abraço forte pra dar sorte. Boa terça, tá, meu bem?
6: Alô, bom dia, bom dia, mano.
0: Bom dia.
6: Aqui é o Jorge Chocolate de Paraíba do Sul, Estado do Rio de Janeiro.
0: Ô, Jorjão.
6: Saúde, muita paz aí pro senhor e família aí, tá bom?
0: Amém, caboclão.
6: Não vou nem pedir música. Música boa, vem aí.
0: E vem mesmo. Chico Amado e Xodó, fique longe dela, tá? Ó, terço, turma, bora juntos. Aqui no rádio, na internet, tocando a boa moda sertaneja.
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1: Bom dia, Jacira, você tá bem? Tá em Gaspar, tá acompanhando Fontenelle. Meu amigo Dimas tá em Salto, né, Dimas? Aquele abraço. Ezequiel está em Oswaldo Cruz e o Juras tá em Parapuã, tá por cá, tá no Alô, Bom Dia.
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Marcelo Aguiar, Solidão por Perto, para colocar um ponto final na edição caprichadona desta terça-feira, né, gente? Olha, muito obrigado mesmo, viu? Você que tá aqui comigo, olha, muito obrigado. Eu tô indo nessa, eu volto amanhã, tá, gente? Com mais uma edição do Alô Bom Dia, o caprichadão número 1 do seu rádio, tá bom? Um abraço forte pra dar sorte e amanhã quem chegar primeiro espera, tá bom? Até lá, turma! Bom dia, alegria! Yeah.

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1: 5h57.
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2: Aquele abraço para esse povo lindo, esse povo maravilhoso. Olá você, bom dia, sou teu amigo Taru, já estou chegando, estou pintando na área. Vamos ficar juntos, galera linda, até as 10 para as 8, viu? Até as 7h50 eu faço a sua companhia aqui no nosso Acorda Pará. Estou chegando com esse objetivo de te levantar mesmo, de te acordar, viu? E de uma forma bem alegre, de uma forma bem animada. Então salve você, salve hoje, de acordo. 4 de agosto, hoje é terça-feira. 4 de agosto, entre santos e santas de hoje, a Igreja Católica festeja São João Maria Vianney. Foi ordenado sacerdote em 1815 e se tornou um dos mais famosos e competentes professores que a Igreja já teve, viu? Confessores, melhor dizendo, viu? Um dos maiores e competentes, é um dos mais famosos confessores que a Igreja já teve, São João Maria Batista Vianney. É isso aí! Mais um dia começando, mais uma vez me sinto assim, viu? Protegido com seu cuidado, meu Deus. Peço que continue me abençoando, me mostrando o caminho, né, que preparou para mim. Então, no silêncio da manhã, escuta a sua voz, Pai, e isso me basta. Obrigado, meu Deus, por se fazer presente na minha vida hoje e sempre. Ok, é o nosso Acorda Pará, 93 992 33 2001, para você mandar o seu alô de qualquer parte desse Brasilzão de meu Deus.
3: Bom dia, bom dia!
2: Bom dia! São 6h02!

E claro que pode ser você, sim. São 6 horas e 10 minutos. Bom dia, meu amigo Zé do Vasco da Juruti. Aquele abração para ele todo especial. A Nazaré no Acapuzinho também. Bom dia lá para o Pedro Pita, na Nova Aliança, lá no Rio Acapu. Manuel Maria e na comunidade também do Paracari, Monte Alegre. Aquele abraço aí todo especial. A Melri também, que é atendente lá da Zete. Acorda cedo, toma aquele banho, vai no rádio, né? E daqui a pouquinho vai para o trabalho. Valeu, meu amigo Maelso também lá no ramal Maria Fé, aquele abração lá pro Chico Rodrigues também, aí com o nosso amigo Joaquim, o homem da moto, né? Valeu, aquele abraço pra ele, tudo especial. Meu amigo Bagudo, também aí na entrada do Jatuarana, né? Bom dia também. Mandando um abraço pra o seu Unifamília lá no Aicezão, ligadaça com a gente também todos os dias. Alice, seu mineiro, aí no ramal do Piririma, aquele abração, meu amigo. Seu Didinho, Dona Maria, lá no bairro de Perpétuo Socorro, Dona Maria em Óbidos também. É o nosso abraço. Olá, seu Abel, Dona Dica, toda a turma do ramal Morada Nova, aquele abração pra Joaquina lá no Curuá também. Seu Ed e Dona Justina lá no Balo Alto, mandando um alô para o nosso amigo Leo, para Dona Leossa, o Zé Cordeiro, tudo lá no ramal dos três, valeu? A Maria Claudete, seu esposo, também ligadaço com a gente todos os dias, né? É isso aí, bom dia para vocês, Manuel Maria, todos na comunidade Paracaí em Monte Alegre, né? Bom dia, mandando um alô também especial, né? Para o nosso amigo seu Fernando, Dona Madalena, lá no Caipuru, a Dona Alcineu de Bentes no Curuá, já deve estar também madrugando conosco, né? Todos os dias. Meu amigo Bujão, lá no Curupira, lembrando para aposentados e pensionistas do INSS, né? 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Vamos nessa, gente boa, gente amiga. A turma lá de Gurupá, meus amigos do São Francisco, aí do setor Nossa Senhora das Graças também, né? A turma aí no setor São Judas Tadeu, meus amigos aí no centro, a turma do Xingu também, bom dia, né? Lá na Vila, né? Itaupá também aí, bom dia aí no Rio Araçá também, aquele abração, né, para vocês aí na localidade de Purucururu e também, né, a vila aí do Carrazedo, né, nossos amigos aí do Rio Barbosa, a turma do Belo Horizonte também aí no Rio Tauari. Bom dia, meus amigos aí do Bom Futuro e lá no Teixeira também, no Rio Teixeira, comunidade, né, aí do Rei, do Rio aí, toda essa turma aí no Cristo Rei, melhor dizendo, né? Bom dia para vocês aí no Baquia Grande também, nossos amigos aí de Gurupá, lá do Rio, né? Marione, bom dia para vocês aí na Vila Santana do Flechal também, né? Aquele abraço! São 6h13, daqui a pouquinho tem muito mais alô aqui no nosso Acorda Pará, mandando um abraço, olá turma! Aí, da distribuidora Gelomania, é isso aí, a turma da distribuidora Gelomania também, aquele abraço todo especial, o melhor gelo, né, de Alenquer, você sabe aí, na distribuidora Gelomania, que atende pelo 93991-232562 e também 991-919950. Minha amiga dona de casa de Alenquer já está se preparando para fazer as boas compras no supermercado Barato Total. São 6h13.

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5: Agora 6:20.

0: Seu Caraberg Guerra, Camas Separadas. E como tem, hein? É isso, casais. Nós estamos dormindo em camas separadas, como tem deles. Agora são 6 horas e 28 minutos. 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Vamos nessa, já mandei o alô da turma da distribuidora Gelomania, também ligadaços com a gente, né? Todas as manhãs. 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Grande abraço, nosso amigo Bastos e companhia. Agora 6h31 aqui no nosso Acorda Pará, a Sandra Viana, mandando um abraço para ela, Luciano, toda a turma bacana lá, né, na Boca dos Currais, aquele abraço para todos vocês. Bom dia, Bela Vista de Alenquer, anoiteceu, né, tipo quando o Vasco faz o gol no Flamengo. Chuva de fogos de artifícios, amanheceu aí, portanto, anoiteceu, amanheceu, né? Bom dia a toda essa turma bacana aí de Alenquer, né? Em especial nossos amigos aí, portanto, né? Da Bela Vista, né? Aí com fogos lindos e maravilhosos, beleza? Tá todo mundo alegre, todo mundo feliz. Vamos lá, bom demais ter a sua participação. Vamos lá essa...
1: Isso aí, FM, a rádio, Pai Dego
0: de Pai Dego de ouvir.
1: Deixa eu alugar para...
0: Pra quem?
1: Meu filho, Melqui.
0: Sim.
1: Lá no flutuante da Tapoca, lá no Amapá. E todos os funcionários.
0: Certo.
1: Zeradores, né?
0: Ah, tá legal.
1: Minha comadre nova no Castanhal. Meus primos.
0: Quem
1: a
0: mais?
1: A Lócia e o Oriximirá.
0: Sim.
1: Todo mundo
0: que vai
1: sair aqui.
0: Ok. Uma abençoada
1: terça-feira a todos. Uma abençoada. E também o Messias, que me achava.
0: Messias!
1: Lá, mas bem que tu fica ligadinho na saia, enfim.
0: Tá bacana.
1: Abençoado dia, abençoada semana a todos.
0: Obrigado. Ótimo. Pra senhora também, dona Dina, aquele abração. Vamos nessa, você,
2: bom dia. Vamos logo pro nosso amigo Tarô. Oi. Já tá aqui, né? Tudo Bolsonaro, tá acordado, acorda cedo.
0: Acorda cedo e madruga manhã, cedo.
2: Escutando um alô pra todos, é pra minha mãe Maria Cruzarina.
0: Aham.
2: Uhum. Aqui pro meu filho, que estão aqui, o Vitor, o meu neto, o Maria, a Tayane, que é minha
0: quem
2: filha.
0: Mais?
2: Pra todos que estão escutando essa rádio maravilhosa. Opa. Aí, pro nosso amigo Milton, que tá na padaria Só o Creme.
0: Aquele abraço.
2: Pra todos, bom dia, neto do
0: bom
2: Bolsonaro.
0: Bom dia! É isso aí, essa gente da melhor qualidade, ligados conosco. Bom dia, bom dia! Gostaria de passar um alô lá pro meu tio, pra tia, todos na comunidade do Leiro, pra minha mãe, Dona Noca, seu Batista da comunidade de Castanhal, Lago do Sapucuá, quem manda é o Luizinho, diretamente aqui de Manaus. Opa, garoto bom, lá na capital da Zona Franca de Manaus. Nosso amigo Areolino tá nos ouvindo também, a turma bacana aí de Juruti, aquele abraço, viu? Outra pessoa realmente... É bastante carismática, super prestativa, né? E acima de... Esse é também, né, de primeiríssima qualidade.
3: É bom, bacana.
0: Bacana, esse é gente boa, viu? Gente nossa. Quem manda estar com a gente também, gostaria de oferecer uma música para toda a minha família. A Josi Silva, no Caípuru de Fora, já está ligada conosco também desde cedo. É isso aí. Valeu, a nossa música, a música do locutor, vamos lá. Música.

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0: Conferindo comigo agora, são 6 horas e 49 minutos, a hora certa, com sinalzão eletrônico da rede de rádio Açaí FM, fazendo eco por todo esse parazão, esse Brasilzão de meu Deus, é isso aí, meu Deus, beleza, estamos juntos, que bom ter a sua companhia. Beleza, vamos nessa. 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São 6 horas e 50 minutos, Cerâmica Argentina. 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Deixa eu ver aqui, mandar um abraço lá pra minha amiga Mary, no bairro de São José Operário, ligadona conosco também todas as manhãs. Aquele abraço, nosso carinho todo especial, as bênçãos do padroeiro Santo Antônio. É isso aí, né? Que você esteja bem, né, de saúde, né? É isso aí, é o que nós realmente desejamos. Olá, bom dia!
1: Bom dia, cara. Bom bacana. Dia. Tudo bem com você?
0: Tudo bem!
1: Eita, que eu estou lhe ouvindo na cidade de Curuá, Alcenides.
0: Opa, dona Alcenides!
1: Eu gostaria que você colocasse para mim e para nós ouvir uma música de Daniel. Ofereço para minha família aqui em Curuá, lá em Alenquer.
0: Certo.
1: Ofereço para minha sobrinha.
0: Sim.
1: Olhando na cidade de Oriximinã. Ofereço para você e família e para todos a família de Bente na cidade de Alenquer. Obrigado, que Deus abençoe. Tchau, tchau. Bom dia.
0: Ah, meu tá amigo. Legal. Valeu. Bom dia. Essa turma bacana, realmente, né? Aí de Curuá. Eita, Curuá. Uma cidade realmente muito simpática, né? E tem um povo realmente bem acolhedor, né? Valeu. Nosso abraço. Aí, tudo especial. Dona Maria, indo para o seu restaurante também, lá em Juruti, né? Todas as manhãs também, ouvindo o nosso programa. Nosso muito obrigado aí, né? Todas as manhãs. É gente boa, gente também da melhor qualidade. Ok, né? Bom dia aí para todos vocês. São 6h33.

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2: Beleza, aqui é a Rádio Pai D'Égua de Ouvir, conferindo comigo agora aqui na rede de rádio Açaí FM. São 7 horas e 2 minutos. 7 e 2, está na hora de despertar. Terça-feira, segundo dia útil da semana. Então vamos aproveitar. 216 dias se passando de 2016, restando 149 dias para o término do ano. Tem tudo ainda para ser o grande ano da sua vida. E só lembrando, né, que estamos aí no segundo dia útil, né, dessa semana, que é a segunda semana, né, do mês 8, né, a 32ª semana do ano. Tudo de bom para você, tá bom? É isso, eu disse que tem tudo para ser o grande ano da sua vida, né? Mas tem que sair dessa zona de conforto, não é mesmo? É isso aí. Bom dia, que o melhor lhe aconteça, a proteção de Deus. Tenha-se uma abençoada terça-feira. Olha, vamos mandando o seu alô, 93992-33-2001. É o zap aqui da rede de rádio Açaí FM, 104.9. Açaí FM, Gurupá, para toda a Ilha do Marajó, 96.5. Açaí FM, que é o oeste do Pará, todo ligado conosco, tem a 96.3 Açaí FM, é a calha norte de ponta a ponta. Açaí FM, Ouro Chimerá também, bom dia para todos vocês, ok? 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
2: A nossa mensagem do dia, como sempre, eu digo para levantar o teu astral, para mexer com você no começo de um novo dia, né? Aquela injeção de ânimo. Então, nesta manhã, eu quero te propor assim uma reflexão, me permite? Bom, vamos lá. Então, imagine, né, que cada pessoa escrevesse agora, assim, num pedacinho de papel, o maior problema, né, que está enfrentando hoje. Depois, todos esses papéis seriam colocados assim dentro de um chapéu, tá? Dentro de um chapéu. Tá, agora pense se esse chapéu passasse assim na sua frente, você teria coragem de pegar um papel qualquer ou preferia ficar com o seu? Você teria coragem de pegar um papelzinho qualquer ou ficar, né, com o seu próprio problema? Então, pense bem, né? Talvez ali estivesse o papel de alguém que acabou de descobrir, né, que tem poucos meses de vida, de alguém que perdeu um filho, né, de alguém que não consegue sair da cama por causa da depressão, ou de alguém que sequer sabe, né, onde vai dormir esta noite. Tem alguém agora, numa cama de hospital, pensando: eu daria tudo para conseguir levantar e caminhar, sabe? Até a cozinha, assim, sozinho. Tem alguém que sonha em ter o carro, né, que você usa, né, para reclamar no trânsito, não é mesmo? Tem alguém que pede a Deus um filho enquanto você reclama da bagunça que o seu faz em casa. Tem alguém que sonha com o emprego que você tem, enquanto você começa, sabe, a semana, começa o dia reclamando, né? Puxa, mais um dia, tem que levantar.

0: Tá. E essa reflexão não diz que você não pode querer mais. Pode, até deve. Mas antes de desejar uma vida completamente diferente da sua, talvez valha a pena assim olhar com mais carinho para tudo que você já tem. Então eu deixo a mesma pergunta para você. Esse chapéu, se esse chapéu passasse na sua frente agora, você pegaria um problema qualquer ou escolheria continuar com o seu? Hein? Lá no comecinho eu propus, né, fazer uma reflexão. Você me permite? Então reflita. Reflita você mesmo, tá bom? Obrigado.
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0: Pense nisso, agora são 7 horas e 7 minutos.

0: Conferindo agora, são 7 horas e 10 minutos. 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E agora, trazendo a primeira parte dos astros, para saber como vai ser hoje a sua terça-feira.
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0: Opa, começamos falando para você que é do signo de Áries, meus amigos arianos. Bom dia aí para todos vocês, aquele abraço aí todo especial, arianos. Opa, cadê o pessoal aqui de Áries então, né? Rapaz, opa, meus amigos de Áries, bom dia aí para todos vocês, né? Um abraço mesmo do fundo do coração. Olha, hoje o dia pede calma e diálogo para evitar atritos familiares, mas a energia surpreende na parte da tarde, trazendo foco no trabalho. Já no amor, as primeiras horas podem ter algumas picuinhas, mas o clima melhora e o sucesso nas investidas vem com a energia pela parte da tarde. Ok? É isso aí. É, cinza, a tua cor de sorte para hoje, palpite 5409 e 36. Boa sorte para você, então, que é do signo de Áries. Olha, hoje os contatos exigem paciência e controle emocional, tá bom? À tarde, melhora o clima no humor. Já no amor, as dificuldades matinais passam, fortalecendo sua confiança e segurança. Azul, a cor de sorte para hoje, palpites 05, 22 e 04, touro. Olá, vocês do signo de Gêmeos, dia de disciplina financeira e cuidado com o bem-estar, viu? É, no amor, momentos de ciúmes dão lugar a boas paqueras e encontros animados. A cor de sorte para hoje é amarelo. Palpite 51, 50 e 33, Gêmeos. Atenção, você que é do signo de Câncer, hoje seja mais flexível nas relações e tenha cuidado com as palavras para evitar desentendimentos. No amor, altos e baixos são previstos, mas a atração por alguém misterioso pode surgir. Aproveite o dia com seriedade. Pink, a cor de sorte para hoje, palpites 51, 06 e 24, Câncer. Ô, meu leão, é hoje, leão, hoje vamos passar, viu? É, vamos em frente na Copa do Brasil, leão. Hoje só uma vitória simples já é o bastante. Olha, você de leão, hoje problemas matutinos podem surgir, mas à tarde tudo melhora e novas ideias lucrativas podem nascer. Já no amor, vá com calma, mas surpresas e momentos especiais com seu parceiro podem fortalecer a relação. Aproveite o dia. Cor cinza para hoje, palpites 49, 40 e 22. Boa sorte, leão. Hoje, invista na comunicação e evite críticas com amigos, mantendo a diplomacia. Olha, à tarde tudo deve melhorar no trabalho e nas finanças. Emoções ficam em alta, então prefira relacionamentos sinceros, viu? A cor de sorte para hoje é verde, palpites 23, 33 e 22. Virgem, bom dia. Daqui a pouquinho tem mais, agora 7 e 14.
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0: Aí, por todo ouvido, ele, rapaz, é o Carlos Santos. Deixa chover, deixa relampear, né? É isso aí, bacana. São 7:26, 4 minutinhos, voltando para as 7:30 aqui no nosso Acorda para a Música, Alegria e Entretenimento no começo do seu dia. Daqui a pouquinho teremos notícias também e informações. 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Vamos lá, trazendo então a última rodada dos astros, né? Para você sair de casa sabendo, né, como vai se portar hoje. Falamos pra você que é do signo de Libra, meus amigos librianos. Quanta saudade, rapaz. Eu falava aqui de Libra, lembrava sempre do nosso amigo Abimael, né? É isso aí, nosso amigo Cheiro, que se foi. Era libriano, todas as manhãs nos honrava com sua audiência. Olha, librianos, o dia traz tensões nos relacionamentos, mas a tarde reserva boas oportunidades de entendimento e progresso, especialmente no amor, viu? Aproveite o dia para cultivar a harmonia e confiança, pois o amor está no ar. Beleza? Um bom senso e a calma para conquistar seu parceiro e fortalecer seu relacionamento. A cor de sorte para hoje, branco, palpites 11, 43 e 47 para você de Libra. Hoje priorize a calma e a organização no trabalho para evitar sobrecargas e cuidar do seu bem-estar. No amor, os imprevistos matutinos dão lugar a momentos de pura paixão. Vermelho, a cor de sorte para hoje, palpites 2509 e 43, Escorpião. Sagitarianos, hoje evite riscos financeiros e pense bem antes de agir. Tá? No amor, seu charme fica em alta, mas controle a impulsividade para evitar confusões e aproveitar o clima na parte da tarde e principalmente à noite. Verde claro, a cor de sorte para hoje, palpites, arrisque no 32, 23 e 24, sagitarianos. Opa, para vocês de Capricórnio, hoje evite estresse em questões financeiras e domésticas pela manhã, mas tudo melhora à tarde com comprometimento e energia renovada. Cuide da harmonia no relacionamento, evitando intromissões familiares. Para os solteiros, um clima especial pode surgir com um colega de trabalho, viu? Rosa, cor de sorte para hoje, palpites 020752, capricornianos. Aquário, é importante cuidar da sua saúde, evitando estresses que podem afetar seu sistema nervoso e o estômago, viu? No amor, sua simpatia fica em alta, especialmente à tarde, quando Marte entra no seu signo trazendo novidades. Azul claro, a cor de sorte para hoje, palpite 53, 60 e 41, que é aquário hoje. Meus amigos do signo de peixes, seja cauteloso com gastos e evite decisões financeiras impulsivas, especialmente pela manhã. Na família, aproveite a energia de Marte para momentos mais animados, viu? No amor, deixe as coisas acontecerem naturalmente. A cor de sorte para hoje é preto, palpites 24, 44 e 06. Boa sorte, piscianos! Agora 7:31. no nosso Acorda Pará. 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São 7h32 no Acorda Pará. Música, alegria e entretenimento no começo do seu dia.
1: Isso aí.

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1: Nosso Acorda Pará é música e notícias. Em Alenquer, jovem rouba a loja pela terceira vez. Segundo os proprietários, câmeras de segurança registraram o jovem furtando roupas e perfumes só de marcas, ou seja, os mais caros. O caso foi denunciado à polícia, que já tem o acusado como conhecido da polícia e que é suspeito também de ser usuário de drogas e que os furtos são para custear os seus vícios. Ainda em Alenquer, um outro jovem foi recapturado pela polícia após fugir da delegacia onde estava preso, também pela prática de furto. Mais um acidente foi registrado no final de semana em um ponto onde vem acontecendo sistematicamente acidentes na estrada Paz de Carvalho, entrada de Alenquer. Desta vez, no sábado, uma senhora foi atropelada por uma motocicleta conduzida por um rapaz. As informações de que a senhora tentou atravessar não dando tempo do condutor desviar. Ambos sofreram graves ferimentos, receberam atendimentos no local e foram encaminhados ao Hospital Santo Antônio. Bom, daqui a pouquinho mais notícias de outras cidades. Nossa região não dá mais tempo de mais uma, né? Dá tempo de mais uma? Olha, na manhã deste domingo, dia 2, um jovem de prenome Lucas foi esfaqueado em Juruti enquanto tentava separar uma briga, levando várias perfurações pelo corpo, sendo as partes mais atingidas. Uma perfuração no tórax, lateral do abdômen, além da região dos glúteos e pequenos furos nas costas. Foi socorrido no local pelo SAMU e encaminhado ao hospital de Juruti, onde passou por cirurgia de emergência devido à gravidade dos ferimentos. Até o fechamento desta edição, o autor ainda não havia sido identificado. Daqui a pouquinho tem mais notícias, mais informações no Acorda Pará. Agora 7:37.

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4: Beleza, sou alegria, alto astral, tô de bem com você, então estou de bem com a vida, bom dia.
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4: Se ligando agora às 7h41, muito mais música para você curtir aqui no Acorda Pará.
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1: Aqui no Acorda Paraí, música e notícia, principalmente destacando as notícias de toda a nossa área de cobertura. Agora um pouco das notícias da Ilha do Marajó. Olha, a cantora paraense Viviane Batidão sofreu um acidente de lancha neste domingo durante o retorno de compromissos realizados nos municípios de Mocajuba e Oeiras do Pará, todos na região do Marajó. Segundo o artista, a embarcação com que ela e sua equipe viajavam saiu da rota e acabou colidindo com árvores às margens do trajeto. E apesar do susto, a artista afirmou que está bem. Viviane também informou que alguns integrantes da sua banda ficaram feridos durante o acidente. Eles receberam um atendimento médico e foram encaminhados ao hospital. De acordo com o artista, todos estão fora de perigo. Olha, ontem um lamentável acidente registrado por volta de 1h no centro da cidade de Óbidos. Segundo as informações, um adolescente, membro de uma igreja evangélica, estava sobre o telhado da igreja quando teria pisado em uma telha translúcida e não suportou o peso. Ele ainda tentou se segurar, mas acabou caindo. Com a queda, o jovem sofreu um forte impacto na cabeça e, apesar das tentativas de socorro, ele não resistiu aos ferimentos. O caso causou grande comoção entre familiares e amigos e membros da comunidade evangélica de Óbidos, né? Lamentável. São 7h45, 15 minutinhos faltando para as 8h. Agora trazendo para vocês os números das loterias, sempre no oferecimento da Loteria Cristal. A Pé Quente de Oriximirá. Olha, hoje, dia 4, tem a Mega Sena, uma previsão de 135 milhões de reais, viu, meu amigo Ribeiro? Tô torcendo por você, tá bom? É isso aí. Olha, Quina, ontem, concurso 7.082. As dezenas sorteadas, 17, 38, 50, 63 e 78. 17, 38, 50, 63 e 78. Acumulou para hoje, a previsão é de 3 milhões e 600 mil reais. 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Não acumula. 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Ok, né? O último alô hoje é do Theo, que tá ligado conosco, pedindo um alô para toda a turma da comunidade Vila Nova, lá no interior de Juruti. São 7h47!
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0: Beleza, em todos os sentidos, elas estão avançando sempre mais, conquistando sempre mais os seus espaços, né? A mulher está realmente com tudo. São 7:51. Olha, a doutora Marcélia Bruna, advogada, aquela do programa Cidadão Orientado Direito Respeitado, estará atendendo hoje na filial de Oliveira Marinho Advocacia, em Oriximiná, em frente a Garcia Ferrages, a partir das 14 horas, atendendo seus clientes. Atenção, hoje, portanto, doutora Marcélia Bruna, advogada do programa Cidadão Orientado Direito Respeitado, atendendo hoje na filial do escritório Oliveira Marinho Advocacia, em Oriximiná, em frente ao Garcia Ferrages, só que a partir das 14 horas. Alegria não para, continua, vem aí no Bom Dia Açaí, Sidney Barroso, exatamente comunicando na 96.5 Açaí FM Alenquer, na 96.3 Açaí FM Oriximiná, na 104.9 Açaí FM Gurupá. Você fica a partir de agora para toda a Ilha do Marajó com ele, Elso. Uma ótima e abençoada terça-feira a todos, tchau.
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1: 7:57.
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1: 8:07, bom dia pra você, sintonizado na Rádio Pai Dégua de Ouvir, tá começando o Bom Dia Açaí, começamos com a análise

0: Curador de Coração. Obrigado pela companhia, pelo carinho, você que está desde cedo sintonizado aqui com a gente na Rádio Açaí. Aquele abraço para você, meu amigo Ribeirinho, você que está na sua embarcação, você que está no seu comércio, na sua comunidade, você que está tomando aquele café delicioso agora. Tudo de bom, que o seu dia seja maravilhoso. E para você também que está fazendo aniversário hoje, dia 4 de agosto, hoje é terça-feira, não é segunda não, gente. Hoje é terça-feira, mas tá com cara de segunda-feira, hein? Que coisa. O nosso WhatsApp tá liberado a partir de agora, 992-33-2001. Pode pedir a tua música, pedir o teu alô, pode mandar aí o teu recado. Fica à vontade para participar, tá? Nosso site é o www.acfm.com, baixa o aplicativo da Rádio Açaí para você ouvir também pela internet.
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0: Ane, Luiz e Dano Sarrada, 8 e 7. 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

0: 8h15 aqui na sua Saia FM. Bom dia pra você, Maneva, Pé na Areia, Rolou Sorriso Maroto, Ana Luíse. Bom dia pra você sintonizado com a gente, curtindo a nossa programação nesta terça-feira. Terça-feira com cara de segunda. 992-33-2001 é o nosso WhatsApp. Manda aí a tua mensagem de áudio, de texto, participa com a gente. Já já tem mais aqui no Bom Dia Açaí, não sai daí.
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2: 8h21, bom dia pra você sintonizado aqui na rádio Açaí FM, a rádio pai d'égua de ouvir. Participa com a gente 992-3320-01, aquele abraço para você em qualquer canto da cidade, sintonizado aqui na nossa programação, turma lá na Vila Santa Isabel, estão ligados aqui no programa, a Maiara, o seu Sabá, a toda a turma lá na Vila Santa Isabel, a minha amiga Mailane Lima, que manda um abraço aí para os seus pais lá na Vila Santa Isabel, o seu Sabá e a Maiara. Obrigado pela audiência, onde quer que você esteja sintonizado aqui com a gente. 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
2: Calcinha preta aqui na sua Açaí FM 8h22.

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8h34 aqui na sua Sai FM. Marcos Prates, lugar ao sol, Mumuzinho, Rolo Cleiton Romário. Bom dia pra você sintonizado com a gente nesta terça-feira. Aquele abraço, obrigado pela sua companhia. 992-33-2001 é o nosso WhatsApp. Manda aquele alô, pede aquela música. Fica à vontade aí pra você participar com a gente. Abraço aí pra turma em Igarapé Açu, município de Óbidos. Sintonizados aqui com a gente, toda a turma lá em Curuá. Ah, quem também está aqui com a gente é meu amigo Anderson Rabelo, radialista. Grande abraço, meu irmão. Obrigado pela companhia. Turma em Curuá, um bom dia para minha amiga Vera Nogueira. E para você também que está sintonizado aqui na Rádio Açaí FM. Açaí. Tá rolando para você um dos grandes clássicos da nossa música paraense, Ted Max, Ao Pôr do Sol, 8h34, na Pai D'Égua, vocês sabem qual é, né? A Rádio Pai D'Égua, Açaí FM.

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2: 8h41 aqui na Açaí FM. Bom dia pra você sintonizado com a gente, curtindo a nossa programação. Você que tá em Oriximiná, turma, em Santarém, Óbidos, Gurupá, Alenquer, Juruti, em qualquer canto da cidade, no Marajó, você que tá ouvindo pela internet, no nosso site www.açaifm.com, tá ouvindo pelo nosso aplicativo, você que ainda não tem, o nosso aplicativo, baixa logo aí nas plataformas oficiais de aplicativos do seu celular para você ouvir a Rádio Açaí pela internet. 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Abraço para você sintonizado aqui na Rádio Açaí FM. A turma lá no Igarapé-Açu, aquele abraço para todo mundo aí no Igarapé-Açu, município de Óbidos, a turma também na sintonia lá em Curuá, meu amigo Anderson, aquele abraço, obrigado pela companhia, estão mandando mensagens aqui, a turma lá de Curuá, mandando mensagens aqui, participando, a gente agradece aí a audiência, quem também está ouvindo aqui a Rádio Açaí FM, lá no Rio Cachoeiri, comunidade Nossa Senhora Aparecida, aquele abraço, meu amigo, está ouvindo a programação aqui da Rádio Açaí. Ah, deixa eu ver, Josival do Leão, Rosivaldo e a Maria Helena, a Ellen, tá aqui em Oriximiná e oferece para toda a turma lá no Rio Cachoeiri, comunidade Nossa Senhora Aparecida. Aquele abraço para você que tá participando com a gente. 992-33-2001, esse é o nosso WhatsApp.
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Detonautas aqui na sua Sai FM, Rádio Love Nacional. 8h55, bom dia pra você sintonizado aqui no Bom Dia Sair comigo, Sidney Barroso. Obrigado pela companhia. 992-33-2001 é o nosso WhatsApp pra você participar e interagir com a gente. Já tem mais músicas, tem a sua participação. Daqui a pouco, não sai daí.

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1: 8h56.
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3: Vamos nessa, 9 em ponto na rádio Pai Dégua de ouvir. Bom dia pra você sintonizar aqui com a gente, participando pelo nosso WhatsApp 992-33-2001. E você também que tá ouvindo pela internet. Quem tá ouvindo pela internet lá em Minas Gerais é a Milenice. Alô, Milenice, obrigado pela companhia. Tá ouvindo pelo nosso site www.acfm.com. Você que tá ouvindo a nossa programação pela internet e ainda não baixou o aplicativo da rádio, baixa logo aí o aplicativo da rádio Açaí FM para você ouvir a nossa programação. Tem o aplicativo da rádio e tem o site. Você escolhe aí. Mas é bom você baixar o aplicativo da rádio, porque você instala aí no seu celular

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1: Eu vim falar de amor, hein, Baqueiro?

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1: Grupo Pichote, Xande Harmonia, Frenesi, Natan, Rei Vaqueiro da Ilara, 99, na sua Açaí FM. Muito bom dia para você sintonizado aqui no Bom Dia Açaí. Obrigado pela companhia, onde quer que você esteja sintonizado na melhor. Aquele abraço, participa com a gente, 992-33-2001. Aquele abraço para todos aí que estão ouvindo a nossa programação lá no sítio São Francisco, na comunidade Café Torrado. Abraço para Ivani Lima. Obrigado pela companhia. Ela manda um alô aí para o senhor Felinto e o Sardinha, que estão ouvindo a nossa programação lá no sítio São Francisco. Aquele abraço para toda a turma na comunidade Café Torrado, a turma em Juruti. Obrigado pela sua audiência, onde quer que você esteja. Banda N5, 910 na Açaí FM.

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2: 9h20, bom dia pra você sintonizado aqui na rádio Pai Dégua de Ouvir na Açaí FM. Bom dia, Açaí, até às 11, de 11 até meio-dia. A gente dá sequência nos clássicos da Açaí pra você matar saudades com muita música boa pra você. Abraço pra você que tá ouvindo a nossa programação. Meu amigo Francinei, Gurupá, aquele abraço, Francinei, obrigado pela companhia. Minha amiga Fátima, bom dia pra você.
3: Olá, bom dia, aqui é a Fátima da cidade de Curuá. Quero mandar um alô para todos os ouvintes, para minha família aqui em Curuá, para os meus filhos lá em Manaus, minha filha em Santarém, para vocês aí da rádio, para todas as minhas amizades daqui do Curuá, que estão ouvindo a programação. E eu também estou com uma visita de lá de Oriximiná, aqui na minha casa.
2: Que bom, né? Fátima, a gente agradece.
3: Cada um de nós, né?
2: Obrigado, Fátima.
3: Abençoe vocês aí da rádio. Eu gostaria de ouvir a música Caninha do Tempo. Mesmo ofereço a todos.
2: Beleza, Fátima, obrigado pela companhia. Você também que está ouvindo a nossa programação em qualquer canto da cidade, manda tua mensagem de áudio, de texto. Fica à vontade para você participar, interagir com a gente. É muito bom ter você na nossa audiência, na nossa companhia, sempre aí interagindo, participando aqui do programa que é todo teu. 992-33-2001 é o nosso WhatsApp. A turma que está ouvindo a nossa programação pela internet, você que está em Oriximiná, a turma de Santa Teresina, o Penta Bela Vista, nos bairros da cidade, nas comunidades de Cachoeira Porteira, a turma lá em Alter do Chão, em Santarém, Óbidos, Gurupá, comunidades de Monte Carmelo e Galileia, Juruti, Alenquer, grande abraço, obrigado pela companhia. Faça que nem a Fátima, manda a tua mensagem de áudio, participa com a gente.
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2: Paulinho Vaqueiro, Foi Amor, 922 na Açaí.

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2: 9h39 na Rádio Pai Dégua de Ouvir, na Açaí FM.
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2: As autoridades continuam monitorando os efeitos do terremoto que atingiu a região de Nápoles no fim de semana. O tremor deixou feridos e provocou danos em edifícios, mantendo equipes da Defesa Civil em alerta. A Polícia Federal deflagrou nesta terça-feira uma nova fase da Operação Sem Desconto, que investiga um esquema de fraudes envolvendo descontos irregulares em benefícios do INSS. Foram cumpridos mandados de busca e apreensão no Distrito Federal e no Maranhão. O setor mineral e o agronegócio continuam impulsionando a economia paraense. A expectativa é de crescimento nas exportações durante o segundo semestre, com destaque para o minério de ferro, bauxita, soja e carne bovina. Empresários também acompanham os reflexos da movimentação do dólar, que influencia diretamente as operações de exportação realizadas pelos portos do estado do Pará.
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2: 9h40, Luísa Sonza com Dilcinho.

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2: Guilherme Benuto, Menos é Mais.
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0: Gabi Amarantos aqui na sua Segue FM 954. Bom dia, Açaí. Bom dia pra você, sintonizado aqui na Rádio Mais Ouvida. 992-33-2001 é o nosso WhatsApp. Pra você pedir a tua música, pra você mandar a tua mensagem. Fica à vontade. Abraço pra você em qualquer lugar que você estiver ouvindo a nossa programação. Você pela internet, você que tá no seu carro, no seu... na sua embarcação, no seu comércio, meu amigo empresário, aquele abraço, uma ótima manhã, uma ótima terça-feira. Já já eu volto com muito mais, não sai daí, já já eu volto com mais músicas pra você aqui na Melhor.
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3: 9:55.
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3: Tô de volta, 9h59 na rádio Pai d'Égua de ouvir. Bom dia pra você, sintonizado aqui no Bom Dia Açaí. 992-33-2001 é o nosso WhatsApp. Abraço aí pra turma em Curuá, meu amigo Deco. Não esqueci de vocês, não. Não esqueci da turma de Curuá, não. Sempre mando um alô, mando mensagens aí pra turma de Curuá, a turma no Alto Trombetas, a turma no Bela Vista, Cachoeira Porteira, essa turma aí sempre são lembrados aqui na nossa programação. A turma de Curuá, aquele abraço, meu amigo Deco, grande abraço pra você, obrigado pela companhia, pela audiência de todos os dias. Quero mandar um abraço também pra minha amiga Vera Cardoso. Alô, Vera, abraço pra você, bom dia. Ela tá em Alenquer, sempre na sintonia aqui da nossa programação. A turma lá em Alenquer, aquele abraço, minha amiga Vera, ela manda um abraço aí pros seus filhos que estão lá em Santarém, o Silvio e a Samara, e também o Silvan, ele tá em Alter do Chão, o Caribe brasileiro, que coisa boa, o Caribe brasileiro, Alter do Chão, Santarém, a pérola do Tapajós. Abraço para toda a turma por lá, a turma também em Oriximiná, você que tá em Óbidos, Gurupá, a turma no Marajó, Juruti, enfim, onde você estiver, sintonizado aqui com a gente, conectado com a gente pela internet, a gente manda um abraço e deseja aí uma manhã especial para você, uma excelente terça-feira. Participa você também, 992-33-2001, sem esquecer, você que está ouvindo pela internet e quer participar, quer mandar tua mensagem, não esquece de adicionar o DDD93, tá bom? Manda aí a tua mensagem pra gente, 992-33-2001, e participa!
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3: Danilo e Davi, na Açaí FM.

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0: Eu não teria chegado a lugar nenhum se não fosse vocês. 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

10 e 12 na Açaí FM, a Viti Waiting for Love. Rolou também Péricles, Solange Almeida e Danilo e Davi. Aquele abraço pra você, obrigado pela companhia. Um excelente dia, uma excelente manhã de terça-feira pra você que tá sintonizado aqui na Rádio Açaí. Abraço pra você também que tá fazendo aniversário hoje, nesta data, dia 4 de agosto. Abraço pra você, felicidades, tudo de bom, feliz aniversário, obrigado pela sua audiência.

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2: Vamos nessa, 10h20, a Rádio Pai Dégua de Ouvir. Bom dia, bom dia, bom dia pra você sintonizado aqui com a gente no Bom Dia Açaí. Participa aí, manda mensagens no nosso WhatsApp 992-33-2001. Você que tá ouvindo pela internet, aquele abraço, obrigado pela sua audiência. Turma lá em Monte Alegre, meu amigo Ronaldo, abraço pra você, meu irmão, obrigado pela audiência. Turma também ouvindo pela internet lá em Roraima, meu amigo Matheus, lá no Centenário, minha amiga Helena, dona Helena, grande abraço, obrigado pela audiência. Pra você também que tá aí com o rádio ligado, você que tá conectado com a gente pela internet, que a sua manhã seja maravilhosa, a sua terça-feira seja muito boa. É uma terça-feira com cara de segunda-feira, porque aqui em Oriximiná está acontecendo as festividades do padroeiro e tenho certeza você que tá que veio de fora para prestigiar junto com a gente, seja bem-vindo a essa terra maravilhosa. Vamos nessa? 992-33-2001, manda tua mensagem de áudio, tua mensagem de texto, fica à vontade aí para você participar aqui com a gente.
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2: Natanzinho Lima com Leonardo, 10h22 agora.

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Essa aí é a Manu Botidão com Simone Mendes daqui pra frente. 10h34 na Açaí FM. Bom dia pra você, sintonizado aqui no Bom Dia Açaí. Daqui a pouco, já já, às 11 em ponto, tem os clássicos da Açaí pra você matar saudades na melhor. Tieco Dilcinho, unilateral. Só passa.

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2: 10h41 na Rádio Pai Dégua de Ouvir. Bom dia, Açaí! Bom dia pra você, sintonizado aqui na nossa programação. Obrigado pela companhia onde você estiver, curtindo o Bom Dia, Açaí. Já já, daqui a pouco, às 11 em ponto, tem muita música pra você matar saudades nos clássicos da Açaí. Na sequência, a gente vai fazer do Bom Dia, Açaí para os clássicos uma verdadeira festa pra você matar saudades, pode ter certeza disso. 992-33-2001 é o nosso WhatsApp, participa aí, você também manda tua mensagem de áudio, de texto, fica à vontade para você interagir com a gente. Quero mandar um grande abraço para você que tá ouvindo a Rádio Açaí FM aí no trânsito da cidade, no seu carro, dando carona para a Rádio Açaí, aí no som do teu carro, meu amigo motorista, aquele abraço para você, obrigado pela audiência, você que tá no seu carro particular, você que é taxista, você que é motorista de aplicativo, a turma da VIP 10, aquele abraço pro meu amigo João. Alô, João, um grande abraço para você, meu irmão. Pro Paulo Sombra, toda a turma da VIP 10, sempre sintonizados aqui, a turma motorizada da cidade, a turma, meus amigos motoristas de aplicativos, dando carona pra Rádio Açaí, a turma da VIP 10. Venha ser VIP 10 você também.
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2: Márcia Felipe, Medley, 10h43 na Açaí. Você...

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0: Dominguinhos, eu só quero um xodó. 10h56, já já tem pra você os clássicos da Açaí. Não sai daí.
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3: 10h56.

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4: 11:01 na Açaí FM, bom dia pra você sintonizado com a gente. Tá começando os clássicos da Açaí FM. Essa aqui é do ano de 1985. A gente começa com o Michael Walden com Gimme, Gimme, Gimme. Pra você matar saudades aqui dos bons tempos da década de 80.

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1: 11:17 aqui na Açaí FM, nos Clássicos da Açaí. Você matando saudades e curtindo o melhor da música do passado com a gente aqui na nossa programação, na Açaí FM. Quero mandar um grande abraço pro meu amigo Nildo. Alô, Nildo. Ele tá lá em Araricuara. O Nildo, o Davi, a Stephanie, todos estão ouvindo a nossa programação. A minha amiga também, a Jéssica Gomes, tá lá em Óbidos. Alô, Jéssica. Abraço para você e toda a turma em Óbidos curtindo aqui os Clássicos da Açaí. A Marilene, o Natanael, o Joel, todos na Fazenda Paraíso, São Pedro também curtindo aqui a Rádio Açaí. E você em qualquer canto da cidade, ouvindo aqui a nossa programação, curtindo os melhores sucessos do passado, você pode participar também. 992-33-2001. Tá almoçando agora? Bom almoço para você. Obrigado pela sua companhia. Legião Urbana, ainda é cedo.

11h31 aqui na sua Sei FM, clássicos da Sei com Simple Red, Summer Fingum Study, Hal Seixas, Paralama do Sucesso, falou também Legião Urbana. Bom dia pra você, obrigado pela companhia, onde quer que você esteja sintonizado aqui com a gente. Já já tem mais!

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1: 11h37 aqui na Açaí FM, nos Clássicos da Açaí. Um bom dia para você sintonizar com a gente, curtindo a nossa programação e matando saudades aqui na Rádio Mais Ouvida, na Açaí FM. Alicia Keys. Essa aqui fez parte da novela Duas Caras, nos 2007, já faz 21 anos.

Alphaville Forever Young aqui na sua CFM, nos clássicos da Açaí. Rolou também The Human League com Don't You Want Me, Andrew Donald, Save Me Now, Alicia Keys, No One. Grande abraço para você que ficou comigo até agora. A gente se encontra amanhã às 8 da manhã e mais um Bom Dia Açaí. Na sequência tem os clássicos da Açaí para você matar saudades com as melhores músicas de todos os tempos. As músicas que fazem você recordar e lembrar das coisas boas do passado. Um grande abraço para você e eu, Sidney Barroso, volto amanhã às 8. Um grande abraço para você que ficou comigo até agora e continua na nossa programação. Deixando as últimas de hoje. Valeu, fui!

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1: 11:56.
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0: edição do programa Açaí na Veia. O teu locutor é o verdadeiro locutor da alegria. Bruno Valente na voz, mandando aquele abraço e aquele beijo no teu coração. E é claro, obrigado aí pela tua companhia, pela tua audiência. Você, de repente, aí no teu carro, na tua casa, chegando agora do trabalho, meus amigos das embarcações, navegando no Rio Amazonas. Abraçar você também, meus amigos ribeirinhos. Você na sua chácara, na sua fazenda, no seu terreno, onde quer que esteja, sempre sintonizado e acompanhando a Rádio Açaí FM, a mais queridinha do Pará.
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0: Olha, até as 15 eu tô por aqui na tua companhia, viu? Vai mandando a tua mensagem através do telefone celular 93 992 33 2001.

0: pra você que tá curtindo por aqui o nosso programa, que é a Mona Lisa. Olha, você tá curtindo por aí o Jorge Versilo. Pra você que tá viajando, essa aqui é surreal, né, pra curtir. Não é verdade? É pra você que se encontra nas BRs, nas PAs aí do nosso Pará. Pra você via aplicativo também. Obrigado de coração pela essa ótima companhia, por esse ótimo carinho. Agora são 12 horas e 14 minutos. Vou ali no intervalo, já já tô de volta.
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0: estamos aqui nós sempre acompanhando por aqui o nosso programa Bonde do Forró e Bonde da Rocha. Vamos com calma, viu, Dominique? Pelo amor de Deus, viu? Agora são exatamente 12 horas e 19 minutos. Deixa eu aproveitar para mandar um boa tarde todo especial aí para a Cássia, né? Segundo ela, ela mora na comunidade Santa Terezinha, Lago das Piranhas. Olha, ela quer curtir uma música aí da Shakira, né? Cássia, aquele abraço para você, um beijo no teu coração. Obrigado de coração aí pela tua companhia, pelo teu carinho, pela essa grandiosa audiência. Você aí na sua comunidade nos dando aí essa preferência de sintonia. Aproveitar também para mandar um grande abraço aí pro seu Zeca, a dona Lene, a dona Marlene. Também tô na minha escuta. A Lene agora ela mora na cidade de Pintacuia, rapaz. Mora em Monte Alegre. Isso, em breve a Rádio Açaí FM chega com força total aí na cidade de Monte Alegre. Portanto, a gente por aqui, né? Quer agradecer também você, de repente, curtindo a gente na comunidade Cuipel. Rapaz, cadê meu amigo Puíta, hein? O Puíta deu um chá de sumiço nele, rapaz. Amigo nosso, tá ligado comigo, ele e toda a família dele, acompanhando na comunidade Cuipel. Obrigado de coração pela essa companhia legal.
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0: Olha aí, a Cássia pediu. Será que ela tá solteira mesmo, a Cássia, hein? Olha aí, ó, solteira, Shakira.

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0: Olha essa aqui pra você que tá curtindo o nosso programa, é Marcelo Val, Don't Cry, né? Que música linda! Falei pra você lá no comecinho também, Gustavo Lima, Retrovisor, logo em seguida, Grupo Menos e Mais, Champagne aqui na média.
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0: Açaí FM, a Rádio Pai Dégua de Ouvir, agora são 12 horas e 48 minutos. Vamos lá então, prosseguindo por aqui com o nosso programaço, né? Programa Açaí na Veia. Eu tô por aqui, tô na voz, tô levando até onde Deus quiser, não é verdade? Isso, eu tenho certeza que Ele quer por muito tempo, né? Tá certo. Vamos lá então. Olha, rapaz, daqui a pouquinho eu vou estar trazendo aí o Mundo dos Famosos pra você que tá curtindo por aqui o nosso programa, né, rapaz? Olha, a Débora Seco, você lembra dela? Pois é. Ela reflete após críticas sobre o novo relacionamento. Minha paz é artigo de luxo. A atriz de 46 anos, ela afirmou que não abrirá mão da própria paz para responder a crítica e julgamentos sobre sua vida pessoal. O que foi que aconteceu com a Débora, rapaz, hein? Olha, a Débora Seco, de 46 anos, fez uma reflexão nas redes sociais neste final de semana, após surgirem, críticas na web sobre o seu relacionamento com o produtor musical Dudu Borges. Sem abordar o assunto diretamente, a atriz afirmou que está focada em preservar a própria paz e que não pretende mais, né, rebater julgamentos. A melhor coisa que o tempo me roubou foi a vontade de provar que eu tô certa. A gente gasta, né? Gasta uma energia absurda, não é verdade? Iniciou aí a Débora. E olha, a pessoa distorce o que você fala, julga as suas escolhas e você fica ali desesperado. É isso. Mandando textão aí para tentar se explicar, a mente ferve, o coração aperta, a paz vai pro ralo, né? A vida, ela me fez enxergar uma coisa muito óbvia, que quem te ama de verdade não precisa da sua defesa, tá vendo? A paz é muito top essa reflexão aí da Débora Seco.

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2: 12:57.
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0: Bora aí pra você que tá ligado por aqui na Rádio Açaí FM, Rádio Pai d'Égua, Charles Brown Jr. Aqui só os loucos sabem, né? Pra você que tá sempre sintonizado por aqui, não se perca no tempo. Agora são 13 horas e 5 minutos. 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
0: 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Olha, cara, deixa eu contar uma coisa pra você aqui, ó. Rapaz, o corpo da Deise, né, Diniz, segue no IML, à espera do resultado de DNA em Santarém. Portanto, o corpo da Deise aí, né, que sofreu feminicídio, o corpo dela se encontra no IML, só na espera do resultado de DNA aí na cidade de Santarém. Então, a família, né, informou que ainda não há previsão para o translado a Oriximinar. A polícia científica afirma que o corpo será liberado somente após a confirmação oficial da identidade por exames de DNA. Daqui a pouquinho eu vou estar trazendo essa informação aí em primeiro lugar para você, beleza? Combinado? Portanto, vai mandando a tua mensagem através do 93-992-33-2001. Deixa eu ver quem tá por aqui na minha companhia. Olá, Bruno Valente, muito boa tarde. Gostaria que você desse sempre um alô para nós na cidade de Curuá. E toque uma música aí, Batom de Cereja, para os meus filhos, para o meu esposo e também para você. Sou tua ouvinte de todos os dias. Olha, rapaz, a Dona Maria, né? Aquele abração para a senhora, obrigado pela companhia. Vamos agora para a comunidade Gleba. Sabe quem tá por lá? O meu tiozão Ping, rapaz. Meu amigo Anderson e também o seu Amaro. Me disseram que o seu Amaro, né? Tem um laranjal aí, top das galáxias, rapaz. Aquele abraço pro senhor, viu, seu Amaro? Gente finíssimo, seu Amaro aí. Que o Ping que gosta, né? Vamos nessa!
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0: a gente volta por aqui rolando pra você, Lima Neto, De Repente. Aí é um bregão das antigas, meu amigo da Silva no Residencial Esperança. Valeu, da Silva, obrigado de coração aí pela tua companhia, pelo teu carinho, pela essa gostosa audiência, tanto você quanto aí os seus clientes com a gente, né? Curtindo o nosso programa, meu amigo da Silva, cara, gente finíssima. Agora são 13 horas e 22 minutos, férias com desconto na Lar Brasil. 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
0: Meu tiozão Enildo Reis e minha tia Luciene Valente, em alto volume do bairro da Luanda. Quero aproveitar também para mandar um grande abraço aí para minha amiga Josi, meu amigo Tadeu e o Vinícius, também no bairro da Luanda, próximo aí a Cozampa. Tão ligado com a gente. Obrigado pela companhia.
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0: a gente volta por aqui rolando pra você, Vitor Clay, Intensamente. Pra você que tá acompanhando por aqui o nosso programa, a sua companhia sempre vai ser agradável, viu? Não se perdendo tempo, agora são 13 horas e 41 minutos. Tá chegando pra você as informações. Olha, me chega por aqui uma informação que o corpo de Daíse Diniz, né, segue no IML à espera do resultado de DNA em Santarém, no oeste do Pará. Vamos acompanhar essa informação aí. Olha, o corpo da Daíse Diniz, de apenas 25 anos, encontrada morta em uma área de mata na comunidade São Brás, na região do Eixo Forte, em Santarém, no oeste do Pará, continua no Instituto Médico Ilegal IML e ainda foi liberado para... Ainda não foi, na verdade, liberado para a família. Em nota divulgada segunda-feira, ontem, dia 3, familiares informaram que a liberação depende da conclusão dos procedimentos legais e perícias realizados pela Polícia Científica do Pará. Segundo a família, o órgão informou que o processo pode levar até 30 dias, o que impossibilita, por enquanto, o translado do corpo para o município de Oriximiná, onde ocorrerá o sepultamento. Os familiares também agradeceram as manifestações de solidariedade recebidas desde a confirmação da morte da jovem. Portanto, tá aí, ó, né? A polícia científica vai fazer todo esse procedimento, o exame de DNA. Aí sim, depois que apurar os fatos, vai fazer a entrega do corpo pra família fazer o translado, tá bom?
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0: Açaí FM, rádio Pai Dégua de ouvir. Olha, rapaz, quem tá sintonizando comigo aí em Oriximiná, meu amigo Brancão. Aí é o neto do Bolsonaro, né? Tá certo, um abraço pra você, meu irmão. Tem mais gente por aqui ligado na rádio Açaí. Quero dar um alô para minha cunhada Rayane, lá no Miri, que tá completando hoje mais um ano de vida. Pra você, que o papai do céu abençoe sempre, né? Isso, olha, rapaz, quem tá mandando aí os parabéns aí é a Maria, né? Opa, Maria, para minha escuta, ela quer curtir uma música da Ana Castela. A gente vai estar rolando pra você, com certeza, aqui no nosso programa, beleza? Aniversariante, é?
3: Parabéns pra você,
0: tá? Parabéns, maninha! Felicidades, mil anos de vida pra você, né? Que Deus possa sempre te abençoar, tá bom? Isso, portanto, a gente por aqui desejando as felicitações aí, a aniversariante do dia. E pediu música, né? A gente vai estar tocando pra você, com certeza, você que pediu aqui na Rádio Açaí FM. Meu amigo Francinei em Gurupá, rapaz, também tá na nossa sintonia.

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1: 1h57.
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0: essa aí, pra você que tá curtindo aqui o nosso programa, é a saudosa Marília Mendonça. Foi por conveniência, foi?
1: Não foi por
0: saudades de você, Marília! Marília Mendonça, viu? Olha aí, não se perca no tempo, agora são 14 horas e 3 minutos. 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
0: Vamos nessa então, por aqui, prosseguindo com o nosso programa. Deixa eu ver quem tá na minha companhia, rapaz. A Cassiane. Olha, a Cassiane mandou um abraço todo especial pra nossa grandiosa audiência, né, Cassiane? Tá certo, obrigado pela companhia. Gostaria de ouvir a música aí da Clecinha. Uma seresta bem bacana, rapaz. Meu amigo Luiz, isso, ligado com a gente.

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1: Açaí FM, a Rádio Pai Dégua de Ouvir. A gente trazendo pra você aí o Thiago York, né? Zangadinha. Mas por que você tá zangadinha, hein? Fala comigo aí. Por que você tá zangadinha, pelo amor de Deus? Olha aí, não se perca no tempo, agora são 14 horas e 21 minutos. 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
1: 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Pra você ligado com a gente em toda a região da Cária Norte. Obrigado pelo grandioso carinho. Abraçar você também em Gurupá na 104,9 FM. Obrigado pela companhia. Obrigado pela essa grandiosa audiência. A rede de rádio cada vez mais abrangindo muito longe.

0: Olha aí pra você que tá ligado aqui do nosso programa Calcinha Preta, sonho lindo. Agora são 14 horas e 29 minutos, atenção, atenção. 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

0: Olha aí, declaração de amor, calcinha preta, pra você que tá ligado por aqui no programa Açaí na Veia. Olha, deixa eu aproveitar pra mandar um grande abraço aí pro meu parceirão, rapaz, meu amigo Enoque Barbosa, tá ligado com a gente, né? Obrigado pela companhia, meu parceirão, sejam bem-vindos por aqui, sempre ligado na Açaí FM, Rádio Paideca. Cadê meu amigo Cebola, rapaz? Tá por aí também? Grande parceiro aí nosso, também sintonizado na Rádio Açaí FM, Rádio Paideca. Deixa eu aproveitar para mandar um grande abraço pro meu amigo Tata Sapateiro, rapaz. Bairro do Planalto, bem próximo aí a Cibrazen, também tá ligado aqui na Rádio Açaí FM, a Rádio Paideca de ouvir. Quero aproveitar para mandar um abraço para dona Jônio de Família, meu amigo Puita, né? É, Clau, Liroca, Carlinho, Preto, seu Edson, Paulo, José Urbano, todos da comunidade Cuipéua em alto volume na melhor.
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Bora aí por aqui, a gente vai finalizando o nosso programa com sucesso, forró Zé Cabaleiro, Severina, chique chique, hein? Mas olha, vou deixar pra você as últimas de hoje. Amanhã, se Deus quiser, a gente volta por aqui pra acomodar mais uma edição do programa Açaí na Veia. Aqui é a Rebeca Lintz, viu? Deixa acontecer. Tchau, tchau, tô indo. Já já tem ela, Tatá Lobato, e o programa Açaí Show.

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2: 2h57.
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2: Opa, cheguei, bebê! E aí, como é que tá por aí? Tá tudo bem? Seja muito bem-vindo aqui, ó, a baguncinha mais gostosa da sua tarde. Vamos dar play no seu programa favorito, Açaí Show, com sua amiga Tatá Lobato. Prazeraço, viu? Até as 19 horas eu te faço companhia por aqui. Hoje, dia 4 de agosto de 2026, comecinho de mês, terça-feira, comecinho de semana também. E a gente vai aumentar aqui o astral, subir a temperatura e detonar tudo. Eu, você e a melhor programação do mundo, combinado? Então já começa a mandar sua mensagem por aqui pra gente interagir bem gostosinho. 992-33-2001.
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2: E aumenta o volume que a música boa não para por aqui, porque está chegando ela. Marília Mendonça, pra gente matar a saudade com sucesso, Leão!

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1: Açaí FM, 3:16 na Paidégua de Ubia, ao som da banda Os Brothers. Tu é, meu filho, pra deixar a sua tarde muito mais gostosa aqui no programa Açaí Show com sua amiga Tata Lobato. Até as 19 horas, quero você juntinho comigo. Começamos muito bem aqui a terça-feira na baguncinha mais gostosa da sua tarde aqui na Paidégua de Ubia. Então começa a mandar essa mensagem que eu quero saber por onde é que você tá com curtindo a nossa programação. Se você está em Santarém, Alequer, Curuá, Óbidos, Juruti, Belterra, Gurupá, Oriximiná, tá em Monte Alegre, tá em Terra Santa, tá nos interiores, nas embarcações, dando carona pra gente no seu carro, no seu busão. Meu filho, pra onde você olha, só dá a melhor programação do mundo. Claro que eu estou falando da Paidégua de Ouvir. Já manda essa mensagem pra cá. 992-33-2001.
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1: E agora aumenta o som que ela está chegando. Anitta! É, meu filho. Anitta com Felipe Amorim. Gostosinho!

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2: Açaí FM, 3h33 na Pai Dégua de Ouvir. É, meu filho, é o som de Léo Foguete, beijo, beija-flor. Então, pra combinar com a nossa tarde, deixar tudo mais gostosinho, eu quero sentir a conexão de vocês aqui, ó, pertinho de mim. Chega mais perto, vai. Ah, para com isso. Fica aqui comigo até as 19 horas. Eu, você e a conexão mais gostosa do mundo, fazendo a baguncinha mais gostosa da sua tarde. Então, já manda sua mensagem pra cá. 992-33-2001. 992-33-2001.
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2: Eita, menina, aqui não é só música boa, não. É informação, é alegria e o tititi da Tatá com a fofoca dos famosos, meu filho. Ah, não tá sabendo o que rola aqui? Eu junto todos os babados dos famosos, babados mais fortes, tudo que tá bombando na internet e eu trago de bandeja aqui pra vocês. Então já prepara o cafezinho que daqui a pouco o que vai rolar de babado, você não tem noção. É, meu filho, tem susto com cantor famoso, tem duelo de ex-BBB, tem gente aí, ó, cantora dando adeus ao álcool, tem fofoca de jogador, eita, tem gente preso, tem gente processada. Tem de tudo! Quer saber de tudo? Então aguenta aí! Daqui a pouco eu venho com todas as fofocas pra você no Tititi da Tatá. Mas por enquanto, não esquece, manda sua mensagem. Vai, bora! Não perde tempo não! 992-33-2001. E agora aumenta o som que Thiago Freitas tá chegando na área. Quem de nós dois? Açaí FM, 3h35. Boa tarde!
4: Sentimento. Thiago Freitas, 90% apaixonado, 2.0.

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1: Açaí FM, 3h55 na Pai Dégua de ouvir, ao som de Manu Batidão, quem perde, quem trai, aqui na nossa programação, pra deixar tudo mais gostosinho ainda na sua tarde, aqui no seu programa favorito, Açaí Show. E pra te fazer companhia e detonar tudo aqui na nave da Açaí FM, a rádio Pai Dégua de ouvir, prazeraço, sua amiga Nata Lobato, viu? Vou ficar com você até as 19 horas. Com muita alegria e informação, ti-ti-ti da Tatá, que já vai rolar com as fofocas dos famosos, meu filho. O que tem de fofoca, babado, baixaria, não tá escrito, viu? É gente presa, é susto com cantor, é duelo de ex-BBB, é cantora dando adeus ao álcool e por aí vai. Isso aqui é só pra você sentir assim, ó, é só um aperitivo. Combinado? Então já passa aquele cafezinho que daqui a pouco eu vou contar tudinho pra você. E agora é aquela hora gostosinha, sabe que hora é essa? É a hora da gente dar um giro no nosso WhatsApp aqui da Pai Dégua de ouvir. Pra você que não mandou sua mensagem, manda pra cá que ainda dá tempo. 992-33-2001. 992-33-2001. E agora eu vou mandar o cheiro da Tatá pra uma galera que tá curtindo a gente aqui, ó. Afinal, é assim, ó. Pra onde você olha, por onde você passa, só dá a melhor programação, que é claro que é aqui da Açaí FM, a rádio Pai Dégua de ouvir. E o primeiro cheiro da Tatá vai pra essa queridona lá de Oriximiná, do bairro Bela Vista. É a Andrea Maria que tá curtindo a nossa programação aqui, ó, coladinha com a sua amiga Tatá Lobato. Oi, Andrea, tudo bem, querida? Muito boa tarde pra você, viu? Tô adorando a sua companhia. Cheiro da Tatá pra Andrea Maria lá do bairro Bela Vista de Oriximiná e toda a galera de Oriximiná que tá curtindo a nossa programação. Mas não é só ela não, ó. Tem mais essa gatona aqui da comunidade do Mirim, Monte Alegre. Oi, galera de Monte Alegre do meu coração. É a Maiara Meirelles. Oi, Maiara. É a Mai. É íntimas. Minha best de longa data. Tudo bem, Maiara? Tô adorando que você tá aqui comigo, viu? Ah, tô sentindo a sua energia daqui. Cheiro da Tatá pra você, viu, Maiara Meirelles? E toda a galera de Monte Alegre. Calma que ainda não acabou. Quem disse? Meu filho aqui é audiência total aqui no Açaí Show com sua amiga Tatá Lobato. Tem também uma galera do sítio Bom Retorno, São Domingos do Capim, é! Curtindo a nossa programação em alto e bom som. É a Kemilis, o tio velho, Dona Miriam, que estão lá no sítio Bom Retorno. Cheiro da Tatá pra vocês e continua aqui comigo, não me abandona, não. Que isso? Fica aqui comigo, que até as 19 horas eu vou mandar só as melhores músicas do mundo pra você.
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1: Enquanto você tá mandando sua mensagem pra cá, eles estão chegando. Henrique e Juliano, a maior saudade.

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1: 4 e 5.
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2: Açaí FM 4 e 14 na Paidégua de Ouvir. Olha, tá impregnado, viu? Voltamos com o som de Perfume Caro de Xande Avião. Eita, aquela pra gente dançar assim, ó. Bem coladinho, né não? E é claro, você sabe que se é sucesso, a gente toca aqui pra você. E olha, hoje dia 4 de agosto de 2026, comecinho de mês, e vocês sabem que todos os dias eu dou um jeitinho assim, ó, de mostrar pra vocês as datas comemorativas, né, do dia e tudo mais. A gente dá aquele giro na internet pra gente saber tudo o que rola. Então se liga que agora eu vou contar tudinho pra você. Olha, hoje, dia 4 de agosto, é comemorado o Dia do Padre. É, queridos, Dia do Padre, isso mesmo. O dia 4 de agosto é dedicado a homenagear os padres, homens que exercem um papel importante na vida religiosa de milhões de pessoas, levando mensagens de fé, esperança, acolhimento e solidariedade. Então fica aqui o nosso abraço para todos os padres, em especial aqueles que estão pertinho da nossa comunidade. Desde já eu já mando um cheiro da Tatá bem carinhoso para dois queridos assim, que é o padre Jucivaldo Peixoto e o padre Auricélio Paulino, né, que sempre estão ajudando, aconselhando e levando uma palavra amiga pra quem precisa. Hoje também é dia de São João Maria Vianney, é uma data religiosa que é celebrada pela Igreja Católica nessa mesma data que se comemora também o Dia do Padre, pois São João Maria Vianney é considerado o padroeiro dos sacerdotes e dos párocos. E olha essa, hoje também é dia da campanha educativa de combate ao câncer. A data reforça a importância da informação, da prevenção e dos cuidados com a saúde. É aquele velho importante recado: conhecer o próprio corpo, fazer o acompanhamento médico e buscar a orientação profissional quando necessário podem fazer toda a diferença. E já que a gente está mandando aqueles cheiros também dentro das nossas datas comemorativas, falando dessa campanha, né, educativa de combate ao câncer, eu vou deixar aqui o meu abraço todo especial às mulheres guerreiras que fazem parte, direta ou indiretamente, da Casa Rosa, né? Um importante trabalho de acolhimento a essas mulheres que estão passando por essa fase tão delicada da vida, mas lá elas encontram esse carinho, esse afeto e esse cuidado. Então fica aqui, ó, cheiro da Tatá para todas essas mulheres de coragem, de garra, que fazem parte da Casa Rosa. É, meu filho, aqui no seu programa Açaí Show também é informação. E você sabe, tudo que rola na internet, todos os babados, informação e a conexão mais gostosa, você só encontra aqui na Paidégua de Ouvir. E por enquanto, vai mandando sua mensagem pra cá. 992-33-2001. 992-33-2001. Quero saber por onde é que você tá curtindo a nossa programação. Até às 19 horas tem muita coisa boa pra rolar por aqui.
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3: Bora, meu canina, na fala de amor. Tchau, meu filho.

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1: Açaí FM, 4h37, na Paidégua de ouvir. Ao som de Zeneto Cristiano, Pátio do Posto. É, meu filho, é quase um sextou na nossa terça-feira aqui. Porque assim, a festa que não para. Afinal, tá só começando e até as 19 horas tem muita coisa boa pra rolar. E olha, fica ligado, já prepara o café. Que daqui a pouco eu já vou vir com o tititi da Tatá pra vocês, combinado? É? O que tem de babado, meu amigo, não está escrito. É gente sendo presa, é gente largando álcool, é, e por aí vai, viu? É só ladeira abaixo. O babado no mundo das famosas, afinal, a fofoca não tira férias. E se tem fofoca, a gente conta tudinho pra vocês por aqui no Tititi da Tatá. E olha só, bora dar mais aquele giro no nosso WhatsApp por aqui, é, queridos? Mandar o cheiro da Tatá pra toda a galera que tá ligado na nossa programação. E eu já vou mandando aqui, ó, uma galera que está na obra, é? No bairro São José Operário, já tá ralando pra caramba, mas tá ali, ó, ligadinha no radinho na melhor programação do mundo. É a Kelly que tá com a galera no bairro São José Operário, ó. Cheiro da Tatá pra vocês, viu, meus amores? Olha, tira o chapéu pra essa galera que rala pra caramba, não é fácil não. Vamos valorizar os nossos profissionais, viu? Independente da área. Cheiro da Tatá pra Kelly no bairro São José Operário e toda a galera que tá ligadinha na nossa programação juntinho com essa querida. Mas não é só ela, não. Tem também a Paola Galvão lá de Juruti. Oi, Juruti do meu coração. Agora a Juruti tá mais calminha, né? Passou ali, ó, o furdunço, né? Agora tá dando uma acalmada, Juruti, linda, linda, linda. Cheiro da Tatá pra todo mundo de Juruti, em especial pra essa queridona que tá ligada na nossa programação, a Paola Galvão. E o cheiro da Tatá também pra uma galera que tá no sítio Bom Retorno São Domingos do Capim, que tá ligado com a gente. É Kemilis, o tio velho e a dona Miriam no sítio Bom Retorno São Domingos do Capim. Cheiro da Tatá pra vocês e continua aqui, ó, pertinho de mim, ligadinho na nossa programação, que eu vou só tocando as melhores pra vocês sempre.
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1: E agora tá chegando mais um sucesso pra você, então aumenta o som que ela está chegando. Mano Batidão!

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1: Açaí FM, 4h54 na Pai Dégua de ouvir, ao som de Calcinha Preta, um novo amor, pra gente detonar geral e a tarde ficar ainda mais gostosa por aqui. E pra te fazer companhia até as 19 horas, prazeraço, sua amiga Tata Lobato por aqui. Pra você que tá chegando agora, muito boa tarde pra você. Já cola aqui na minha companhia, no seu programa favorito de todas as tardes, Açaí Show. Viu? Cola comigo. Comigo aqui, ó, seja no seu radinho, seja pelo aplicativo, fica coladinho na melhor programação sempre. E agora chegou aquela hora que você sabe, aqui a gente tem de tudo, meu amigo, e também o programa Açaí Show é pura informação. E agora chegou aquele dia da gente saber o que aconteceu nesse dia, é? Então tá no ar o que aconteceu nesse dia 4 de agosto ao redor do mundo, que fizeram parte dos acontecimentos da nossa história, é? Então a gente dá aquele giro, aquela viagem no tempo a partir de agora. Então vamos começar lá em 1578, só um pouquinho de tempo atrás, né? Nesse dia aconteceu a Batalha de Alcácer, no Marrocos, um confronto histórico que envolveu o rei português Dom Sebastião. O resultado foi desastroso para Portugal, o rei desapareceu e sua morte acabou provocando uma grave crise de sucessão no país. E tem mais, o misterioso desaparecimento de Dom Sebastião deu origem ao famoso sebastianismo, a crença de que ele um dia voltaria para salvar Portugal. Você sabia dessa? É, meu filho, pura história e cultura aqui. Agora pula comigo para 1944. 4 de agosto de 1944, em plena Segunda Guerra Mundial, aconteceu um dos episódios mais conhecidos da perseguição dos judeus pelos nazistas, é, meu filho? Anne Frank e sua família foram descobertos e presos no esconderijo em Amsterdã. Anne tinha apenas 15 anos e seu diário se tornaria posteriormente um dos relatos mais conhecidos sobre aquele período sombrio da história. E atenção, agora é Brasil e Will! Em 1930, nasceu um dos maiores nomes da música popular brasileira, João Gilberto, é considerado um dos principais criadores da bossa nova. Seu jeito inovador de tocar violão e cantar ajudou a levar a música brasileira para o mundo inteiro. É Brasil exportando talento, meu amigo. E também tem cinema, quem disse que não teria? Em 1937, nasceu o ator e diretor norte-americano David Soul, conhecido principalmente pelo papel de detetive Kennedy, lembra? É, na clássica série Starsky and Hutch, é, meu filho. E pra fechar, uma curiosidade esportiva. O dia 4 de agosto já foi palco de grandes disputas olímpicas e momentos inesquecíveis do esporte mundial. Afinal, quando chega o mês de agosto, é aquele negócio, né? Tem competição, tem torcida, tem recorde e tem brasileiro sofrendo até o último segundo. E assim termina a nossa viagem pelo tempo. No dia 4 de agosto já teve batalha, história e superação, música brasileira, cinema e acontecimentos que mudaram o mundo. Mas agora aumenta o som porque a festa não acabou, bebê. Tá chegando por aqui Banda Calypso, acelerou.

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3: 5 e 2.
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de Valquíria Santos, Alvo Fácil, e eu sou Alvo Fácil de vocês, fácil, fácil. Então deixa eu saber por onde você está curtindo a nossa programação, já manda essa mensagem pra cá, não perde tempo, que daqui a pouco eu quero mandar o cheiro da Tatá, especialmente pra você. 992-33-2001, 992-33-2001. E olha só, agora chegou aquela hora de dicas, é meu filho? Aqui também no seu programa Açaí Show, a gente sempre dá as melhores dicas pra você. E atenção, viu? Se liga aqui! 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E ainda não acabou não, viu? Aumenta o som que tá chegando, banda Cheiro Verde, Beijo Bom.

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1: Açaí FM 528 na Paidégua de ouvir, ao som de Léo Santana, com esse feat com o Thiaguinho. Bota fé na gente e vai botando fé na gente por aqui também no seu programa favorito de todas as tardes, Açaí Show, com sua amiga Tata Lobato, até as 19 horas, te fazendo companhia com muita alegria e informação. Daqui a pouquinho tá chegando Titi Tira Tata com as fofocas dos famosos. É, meu filho, o que tem de babado não está escrito. É baixaria, é prisão, é processo, é jejum de álcool, é tudo. Então fica ligadinho que daqui a pouco eu trago tudinho pra você. Por enquanto, vai mandando sua mensagem pra cá. 992-33-2001. 992-33-2001. Quero saber de onde você tá curtindo a nossa programação. Se tá em Santarém, Alenquer, Curuá, Belterra, Óbidos, Juruti, Gurupá, Oriximiná, Monte Alegre, Terra Santa, nos interiores, nas embarcações, no seu carro particular, carro de aplicativo, nos ônibus, onde quer que você esteja, você está ligado com certeza aqui, ó, na melhor programação. Faz igual essa galera aqui, ó, que tá ligadinho com a gente. Olha, rapaz, se liga nessa mensagem aqui, ó, lá da comunidade Cabeça da Onça. Eita, queridos, lá de Santarém, meu coração bate mais forte por vocês, viu? Não é puxa-saquismo, não. Mas a galera lá da comunidade Cabeça da Onça, no município de Santarém. E olha só, é um cheiro da Tatá para um admirador secreto. Eita, produção, que isso? Quem será esse fã misterioso, menino? Mas fica aqui, ó, cheiro da Tatá pro meu admirador secreto, me respeita. E toda a galera lá na comunidade Cabeça da Onça, toda a galera de Santarém também ligadinho na nossa programação. Cheiro da Tatá também pra essa queridona, que ela disse que ela é de Alenquer e tá lá, ó, charlando na festividade de Santo Antônio em Oriximiná. Duas cidades lindas e maravilhosas que eu amo de paixão. Galera de Alenquer, galera de Oriximiná, cheiro da Tatá pra todo mundo. E feliz Círio, né? Vivendo essa festividade de Santo Antônio. Oi, Dani, tudo bem, querida? Cheiro da Tatá pra você. E continua ligadinha aqui comigo, tá? Não é porque você dando aqueles passeios aí em Oriximiná, fazendo inveja pra galera que não tá, que você não vai ficar ligadinha comigo aqui, ó, até as 19 horas na melhor programação. Combinado? E olha só, continua mandando essa mensagem pra cá. 992-33-2001. 992-33-2001. Mas ainda não acabou não, tá? Vai aumentando o som que tá chegando mais música boa por aqui.
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2: Açaí FM 5:47 na Paidégua de ouvir ao som de Ramon no Beat. Te encontrei. Gostosinha essa pegada assim, né? Nessa música. Bem dançante. É quase um sextou na terça-feira, meu amigo. É. Se é sucesso, a gente detona geral por aqui no seu programa favorito de todas as tardes, Açaí Show. E pra te fazer companhia até as 19 horas, eu tô por aqui no comando da Açaí FM, sua amiga Tata Lobato. É, queridos, ainda tem muita coisa pra rolar. E por falar em coisa pra rolar, já preparou o café? É, porque agora chegou a hora da verdade. Chegou a hora do babado, baixaria e confusão, meu filho. Chegou a hora do babado do mundo dos famosos. Tá. Então senta aí, pega o cafezinho, vai, fica, aumenta o volume do som, que agora eu vou contar tudo pra você.
0: Tá.
2: Eita, menino, chegou aquela hora tão aguardada, porque se não tiver fofoca por aqui, eu nem venho, viu, produção? Não me chama não que eu não venho, vou pegar falta. Então bora começar por aqui, aumenta o som e fica ligadinho porque é uma atrás da outra hoje, viu? É, e vamos começar com notícia boa, tá? Virgínia Fonseca e Zé Felipe comemoraram a alta das filhinhas, as Marias, a Maria Alice e Maria Flor. As meninas passaram recentemente por uma cirurgia de amígdalas e adenoide e agora já estão de volta em casa. Criança, de vez em quando, tem essas coisas, né? E aí a gente precisa aumentar os cuidados, eles estavam focados nisso e a Virgínia tinha prometido que ia ficar totalmente longe das redes durante esse período e apareceu só rapidinho para agradecer a equipe médica e tranquilizar os fãs. Olha, ufa! Notícia boa aqui das Marias para começar o nosso giro no Titira Tatá. Agora, olha quem apareceu no Brasil. O canadense Shawn Mendes está passando uma temporada por aqui e foi flagrado em um culto evangélico em São Caetano do Sul, em São Paulo. E ele não estava sozinho não, viu? O cantor apareceu ao lado de Bruna Marquezine, Sasha Meneghel e João Lucas. Tá bom pra ti? Imagina a surpresa dos fiéis ao olhar pro lado e pá, dar de cara com Shawn Mendes no culto. A presença do astro internacional, claro, virou assunto nas redes sociais. E teve susto também, tá? Um dos grandes nomes da música brasileira deu um sustão na gente. Gilberto Gil passou por uma perrengue, aquelas perrengues chique que só quem mora em prédio já passou. Eu acho que quase todo mundo já passou por isso, quem mora em prédio. E eu já também já tive há uns anos um susto desse. Ele ficou preso no elevador, meu filho. Foi preciso chamar o corpo de bombeiros para fazer o resgate. Mas Gilberto Gil, com aquele bom humor que a gente já conhece, transformou o sufoco em história para contar e ainda brincou sobre a situação nas redes sociais. Agora prepara, que agora o ringue tá armado, porque vem treta de reality, menina. Eita, ele que é super polêmico, às vezes fica sumidinho das mídias, mas quando volta, queridos, é babado. Davi Brito, lembra dele? Campeão do BBB 2024, confirmou que aceitou o convite para enfrentar Rico Melquiades, também outro polêmico demais, em uma luta de exibição. O confronto... Rapaz, eita produção! O confronto deve acontecer durante uma nova temporada do Rancho do Maia, projeto de Carlinhos Maia. E a provocação já começou daquele jeito. Davi resolveu cutucar o adversário, falando sobre os procedimentos estéticos de Rico, que não são poucos, viu? Pra quem não conhece, ele é bem botoxado ali. Rapaz, esse duelo promete render, mas antes da luta do que durante o combate. Agora vamos falar dela, a princesinha country. É, a cantora Ana Castela tomou uma decisão daquelas. A boiadeira revelou que parou de beber álcool definitivamente. Ela que adorava uma resenha, né? Inclusive, há um tempo atrás, quando ela teve aquele trelelê com o Zé Felipe, ela vivia ali, ó, numa parceria fechada com o cantor Leonardo. É, meu filho, agora ela deu uma pausa nisso aí. Segundo a cantora, a decisão tem tudo a ver com a saúde, treino e foco na rotina. Mesmo com a agenda lotada de shows, a Ana Castela contou que está mantendo uma alimentação mais regrada e simples. Ou seja, enquanto tem gente pensando no happy hour, a boiadeira tá pensando no treino. Ela que já vem focada há um tempo, né? Deu uma boa transformada no corpo dela. Tá linda, linda, linda, mais do que antes, por conta do foco total. E agora vamos falar de justiça, é. Foco total também aqui, agora o papo é sério, vamos falar de justiça. O influenciador Casimiro Miguel e a Cazé TV estão sendo processados por um ator e figurante que pede R$120 mil de indenização por danos morais. O processo envolve um comentário feito durante um vídeo de um episódio antigo de Pesadelo na Cozinha. O profissional afirma que a fala de Casimiro ultrapassou os limites de liberdade de expressão e pede que, além de indenização, a retirada do vídeo e uma retratação pública. Ai, ai, ai, ai, ai. O caso ainda está na justiça, então agora é aguardar os próximos capítulos dessa história. E o Neymar tá dando o que falar, sempre, né? Durante o leilão do Instituto Projeto Neymar Júnior, que aconteceu ontem, o craque confirmou que tem contrato com o Santos até dezembro de 2026, mas despistou sobre o futuro. Disse que não sabe ainda se vai parar de jogar futebol no fim do ano e não quis falar muito sobre a seleção brasileira, dizendo que ainda não sabe o que fará em 2027. Ele também criticou a imprensa por espalhar informações que considera falsas sobre a sua escalação. Ai, ai, ai, ai, ai. E depois do evento, Neymar pegou seu jatinho particular, tá bom pra ti? E veio direto para a capital, menino. Tá em Belém, onde reforça o Santos contra o Remo. É às 21h30 no Mangueirão, pela partida de volta nas oitavas de final na Copa do Brasil. Lembrando que o primeiro jogo, sábado passado, ficou empate, tá? 0x0 na Vila Belmiro. E agora assunto também, a notícia agora é séria, viu, produção? O negócio é sério de verdade agora. O ator Marco Furlan, conhecido por trabalhos como Aline, Mulher de Fases e Escola do Amor, foi preso em flagrante, sob suspeita de abuso sexual contra uma criança de 5 anos, durante uma festa no interior de São Paulo. Segundo as informações divulgadas, a prisão em flagrante foi mantida em audiência de custódia. A investigação corre em sigilo por envolver uma criança e a Polícia Civil também busca autorização judicial para apreender dispositivos eletrônicos que possam ajudar nas investigações. É, queridos, o negócio é bem, bem sério mesmo, viu? E olha, sinceramente, é importante deixar claro também que trata-se de uma acusação em investigação e o ator terá direito à defesa e ao devido processo legal, né? Também tem essa questão. E o caso segue sob sigilo justamente para proteger a criança envolvida. Atenção às nossas crianças sempre, proteção, vigia ali, ó, 24 horas por dia. Elas são muito frágeis e suscetíveis, então a gente fica aqui, ó, torcendo pro caso ser desenrolado da melhor forma possível, claro, sempre protegendo a vítima, a criança que está envolvida no caso. E olha, depois de toda essa notícia, o nosso caderninho de hoje tá mais cheio que agenda de famoso em época de carnaval, meu filho. É, e o Tititi da Tatá vai ficando por aqui, mas você já sabe, tem famoso, tem novidade, tem babado e tem repercussão. A gente fica de olho e traz tudo pra você aqui no Assai Show. Afinal, a fofoca não tira férias nunca por aqui. E se tem fofoca, a gente sempre traz aqui pra você no Tititi da Tatá.
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2: Eita, menino, mas ainda não acabou, não. E eu vou deixando aqui umas músicas tops pra você, só sucesso. E ela tá chegando, Simone Mendes, Mesmice.

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1: 6 horas.
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2: Açaí FM, 6h15 na Paidégua de ouvir ao som de cavalo de pau, noda de caju, aquele forrozinho assim, ó, dança coladinho, testa com testa, é, meu filho? Aqui tem de tudo pra vocês, se é sucesso, a gente detona geral por aqui pra fazer a sua tarde ficar ainda mais gostosa aqui no programa Açaí Show com sua amiga Tata Lobato até as 19 horas, combinado? Afinal, não esquece não, tá? Vou refrescar tua memória. toda semana, de segunda a sexta, das 15 às 19 horas, nosso encontro marcadinho por aqui, com muita alegria, informação e a conexão mais gostosa do seu rádio, tá bom? E pra você que não mandou sua mensagem ainda, manda pra cá, ainda dá tempo. 992-33-2001. 992-33-2001. Faz igual essa galera por aqui, ó, que tá lá no sítio Meu Rei, no município de Curuá. Oi, galera de Curuá, galera todinha aí, ó, do sítio Meu Rei. É o Junião, é o Ricardo, é o Macau e o Rafael, que estão ali, ó, deixando tudo organizadinho, mas estão ligados na melhor programação. É, amores, mas quem disse que acabou? Quem disse, Berenice? Não. Ainda tem muita coisa pra rolar. Até as 19 horas eu fico te fazendo companhia por aqui. 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
2: E por falar em música boa, aumenta o som que tá chegando mais um sucesso pra você.

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0: E a gente continua por aqui até as 19 horas com muita música boa, alto astral e a melhor companhia do mundo, que é a sua, sempre por aqui. 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Pronto, achou a nossa logo linda e maravilhosa? Já fica aí, ó, na palma da sua mão, a nossa programação. Da hora que você acorda até a hora que você vai pro trabalho, você vai almoçar, você vai pra academia, você vai fazer uma caminhada, vai visitar alguém, pronto, menino! Fica ligado com a gente aqui, ó. Que aqui você tem muita coisa boa pra rolar. Sempre, sempre, sempre na Açaí FM, a rádio Pai Dégua de ouvir. 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Pronto, mais ligado que isso aqui na nossa programação, impossível. E deixa eu mandar logo o cheiro da Tatá aqui, ó, pra uma queridona. Para dois queridões, né? Que estão na cidade de Curuá, do meu coração. É a Dona Célia e o Tio Clau. Oi, Tio Clau. Oi, Dona Célia. Tudo bem com vocês, queridos? Estou amando que vocês estão aqui, ó, me fazendo companhia no programa Açaí Show com sua amiga Tatá Lobato. Ó, cheiro da Tatá bem gostosinho pra vocês, combinado? E continua ligado comigo, que a festa não acabou aqui ainda não. Não, não, não. Ainda tem muita coisa pra rolar. 992-33-2001. 992-33-2001.
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2: Açaí FM, 6h49 na Paidégua de ouvir ao som de Mumuzinho, coração de pedra. Ai, ai, ai, aqui não tem coração de pedra não, aqui ó, sua amiga Tata Lobato tem coração mole, mole, mole. E por falar em coração, deixa eu mandar um cheiro da Tata, bem gostosinho aqui ó, pra essa galera do Castanhal Grande, município de Curuá, queridos de Curuá, que estão coladinhos na nossa programação. É o Clenildo, o Kelvin, o Frank, o Luan, o Carlos e a Erivalda Batista. Cheiro da Tatá bem gostosinho pra vocês, viu, queridos? Amei ter a companhia de vocês aqui no seu programa favorito de todas as tardes, Açaí Show. E olha, a gente tá chegando aqui ao final de mais um programa, mais um dia abençoado e cheio de energia boa. Que gostoso ter feito parte do seu dia, da sua tarde hoje aqui na melhor programação do mundo, aqui na Paidégua de ouvir. Amei, viu? Mas não esquece não, que de segunda a sexta, eu e você aqui, ó, eu e você, querido, temos um encontro marcadinho, segunda a sexta, das 15 às 19 horas, aqui na Rádio Açaí FM, a Paidégua de ouvir. Nosso encontro marcadinho aqui, ó, todas as tardes, a baguncinha mais gostosa da sua tarde, no programa Açaí Show, com sua amiga Tata Lobato, com muita música boa, alegria, conexão, informação e o tititi da Tata com a fofoca dos famosos. Sempre eu coloco as fofocas na mesa aqui pra vocês, combinado? Então amanhã a gente se encontra, se Deus quiser. E que essa noite seja muito Paidégua, combinado? Até amanhã, tchau, tchau, fui!

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1: 6h55.
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pedimos, Pai, neste momento nós estaremos compartilhando a Tua palavra que é vida, Tua palavra que é poder, Tua palavra que nos transforma, nos alimenta, Tua palavra que nos direciona. Eu quero convidar vocês, junto leremos aqui Juízes, capítulo 3, versículo 31. E nós vamos estar fazendo aquele breve resumo desses 4 dias que nós ministramos. Depois de Eúde veio Sangá, filho de Arate, que matou 600 filisteus com uma aguilhada de boi. Ele também libertou Israel. Nós compartilhamos logo no início da semana como vencer as crises. Todos nós já passamos por crises, ou se você não passou, mas um dia você vai passar. Ninguém passa pela vida indolor. A vida tem os altos e baixos, tem os momentos bons, tem os momentos ruins, tem o dia mau, tem o dia bom. E certo pai, o seu filho foi fazer uma viagem para um lugar distante, e o seu pai falou assim: filho, eu estarei passando para você 2 presentes. Nos momentos mais difíceis, quando você estiver sofrendo, questionando, enfrentando as grandes crises da vida e dificuldade, lembre que você vai abrir a caixa branca. E aquele jovem estava passando um momento tão difícil e de repente ele lembrou da fala do seu pai. Ele: oba, eu já irei ali, eu vou abrir a caixa branca. E quando ele abriu, ele leu a frase: vai passar. O que significa isso? Olha o que diz Salmos 30, verso 5. O choro pode durar uma noite, mas a alegria virá pelo amanhecer. Precisamos ter fé, precisamos ter esperança. Uma das piores crises é a crise existencial. Você começa a questionar: o que eu estou fazendo aqui? Qual é a minha missão? Para que trabalhar, estudar? E às vezes são aquelas perguntas, aqueles pensamentos intrusos que começam na mente ali assolando, roubando a paz. Nós podemos ver isso na vida de Elias, em um momento tão difícil, ele enfrentando uma crise existencial. Muita gente, quando enfrenta essa crise de questionamento, de querer fugir do sofrimento, muitos tendem a ter uma tendência suicida, ideação suicida. Mas é nesses momentos de dificuldades que a gente precisa parar e ouvir aquela voz que nos alimenta, aquela voz que nos direciona, aquela voz que nos encoraja. E ter uma mente centralizada em Deus para vencermos qualquer tipo de crise, seja espiritual, seja financeira, seja emocional, familiar, seja qual for a situação. O principal segredo: se derrame no altar como Ana. Teve uma grande competição e 2 grandes pintores, artistas de quadro. Um desenhou um quadro muito bonito, uma paisagem tão bonita. E o outro desenhou uma paisagem. E naquela paisagem, uma árvore. E uma ave, um pássaro em cima da árvore. E vinha os ventos, a tempestade balançava de um lado para o outro. E muitas águas. E aquela ave estava ali em cima da árvore. E os jurados pediu ali para o artista compartilhar o verdadeiro sentido daquele quadro. E ele começou a compartilhar.
Nos momentos mais difíceis, pode vir os relâmpagos, os trovões, pode vir os dias mais difíceis, mas se você confiar em Deus, você vai ser como o pássaro, a ave em cima da árvore. Aconteça o que acontecer, mas ela vai continuar segura. Você quer continuar seguro? Jesus é o porto seguro. Você que está me ouvindo agora, tantas vezes você tem chorado, tantas vezes você tem pensado em desistir, é da família, desistir do emprego, tem falado não dá mais. E Jesus está dizendo: ei, eu quero tirar você dessa crise. Eu tenho mais para você. Nós lemos Gênesis capítulo 3 e nós mencionamos sobre serpentes falantes. O inimigo quer roubar a nossa paz, quer roubar o que temos de melhor. E muitos pensam que ele vem em forma de pesadelo, que ele vem uma roupa toda vermelha, algo chifre muito grande na cabeça, e não é dessa forma. Um texto menciona que ele vem em sapato de algodão. Ele usa aquela pessoa que vai estar no seu ouvido, alugando você, aquela pessoa que se prepara bem para ele conquistar, para ele lançar setas, palavras para conquistar, apresentando um início muito bom. Olha o que ele falou para Eva: você será igual a Deus. O Pelé usava a camisa 10, o Cristiano Ronaldo 7. Michael Jordan, a camisa 23, você pode usar qualquer um desses números aí, comprar camisa aí de alguém que você é fã, mas você nunca será um Pelé, nunca será um Cristiano Ronaldo, e ninguém nunca será como Deus. Alguém tem prometido: olha, se você fizer isso aqui, você vai ganhar fama muito rápido. Se você roubar, se você vender droga, se você trair, você vai ter o casamento dos teus sonhos. Sai dessa família. E a vida não é isso. Muito cuidado com as serpentes falantes por aí. Cremos que Deus, ele tem o melhor para você. Se você der ouvido à voz de Deus, você verá o grande agir de Deus na sua vida. Quando a gente olha para a vida de José, uma das coisas que nós temos que pedir para Deus é que ele venha nos dar um caráter, que ele venha nos dar força para a gente não ceder os desejos, as tentações e não cair nas ciladas do inimigo, o 11º filho de Jacó. Jacó, chamado Israel, o amava muito, uma predileção. Naquela época não havia psicólogos, fisioterapeutas, conselheiros. E ele veio de um lar disfuncional. E José cometeu 3 erros. Você pode ler Gênesis 37, Gênesis capítulo 38, capítulo 39. E você vai encontrar os 3 erros de José. Ele trazia a má fama dos seus irmãos para o seu pai, dos erros que os seus irmãos cometiam. Sabe o boca de sacola, o X9, o Fifi? E ele, na sua imaturidade, com 17 anos, ele sempre estava falando demais, faltando a maturidade. Quando falta a maturidade, você pode cometer erros que podem vir muitas consequências. E o outro erro foi compartilhar os sonhos. Você não pode compartilhar os sonhos com quem não sonha com você, com pessoas que não têm os mesmos ideais, não têm os mesmos propósitos, não têm afinidade, pessoas que odeiam você. O segredo está no ouvir, não está no falar. E precisamos ter muito cuidado quando você vai revelar a sua vida íntima, os seus principais objetivos e propósitos. E o outro erro de José foi ele andar naquela túnica, aquela predileção, representando prioridade, representando a devoção do seu pai, o amor. E ele pagou muito caro. Ele foi lançado numa cova pelos seus irmãos, que tramaram a morte dele.
Mas um sonhador é persistente. Um sonhador, ele é alguém que sempre quer viver perto de Deus. E José, dentro daquela cova, eu quero fazer um paradoxo aqui. José estava ali exaltando, dizendo, eu tenho sonhos. Conta comigo, Senhor. Eu estou disponível para ser uma bênção para a minha família, os meus irmãos, os meus parentes. Conta comigo, porque tu me deste sonhos e tu és real. O meu pai foi um grande sonhador e ele compartilhou os sonhos que se transformaram em realidade. E eu estou aqui naquele momento, ia passando vendedores de escravos, que compravam escravos e revendiam. E José foi vendido como escravo com 17 anos. E quando ele chegou ali na casa de um homem muito famoso, capitão de Faraó, ele foi acusado de estupro, mas ele foi parar na penitenciária e ele passou quase 15 anos. Mas ele nunca desistiu. E ele sempre priorizou Deus. O caráter, ele nos preserva do poder. Quando Deus tem um destino para você e propósito, o destino de Deus, a caminhada com Deus, a jornada com Deus, pode vir o que vir, mas você vai estar direcionado, seja qual for o desvio. Os desvios é o deserto, que é uma academia, que vai nos deixar robusto para a vida, que vai nos fortalecer para as provas no dia a dia. E o versículo que nós lemos fala do terceiro juiz de Israel, Sangai. Não era conhecido, não era famoso. Apenas 3 versículos que menciona o seu nome. 2 versículos, melhor dizendo. Você pode ler Juízes 3, 31, Juízes capítulo 5, capítulo 6. E ele não aceitou a situação drástica, a situação de miséria. Eles não poderiam andar nas estradas, tinham que andar pelos atalhos, porque eram tantas gangues roubando. Roubava a lavoura, roubava a fazenda. Mas ele tinha apenas um instrumento, tão despreparado para a guerra. Mas ele decidiu, eu confio em Deus, eu não aceito a minha situação, viver nessa situação caótica de miséria, eu preciso mudar. Pensa no homem de fé, quem tem visão, quem tem fé, Deus tem a provisão. E precisamos ter ideias, precisamos ter fé, precisamos ter visão para alcançar, fazer transformar, e Deus faz acontecer. Ele apenas com uma grande vara e com ferro na ponta daquela vara. Um homem venceu 600 soldados de guerra. A vida com Deus é segredo de vitória. A vida com Deus é segredo. Pode vir o que vir, mas você é mais do que vencedor. Pedimos o derramar da graça. Pedimos a misericórdia de Deus. Vamos fazer a oração da fé agora. A oração milagrosa em nome de Jesus.

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0: primeiro bloco do melhor do pop rock, Tatu com Not Gonna Get Us, Sweetie House e Mafia, Don't You Worry Child, com Rochelle com All Night Long, Ludmilla Boy, de Titãs, Epitáfio. Na sequência tem Jay-Z e Alice Keys com Pure State of Mind.
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Segundo bloco do programa Zona Livre. Obrigado pelo carinho, pela audiência. Zid com a What I Know, Anitta Me Leva a Sério, Avril Lavigne com Keep On The War e DJ-Z e Alice Case com Impure State of Mind. Na sequência tem J Quest, Tempos Modernos.

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0: penúltimo bloco do Zona Livre, ouvimos de Britney Spears com Baby On My Time, Fifth Harmony com My On My Girl, One Republican com Tirador and Battles e The Atrium com Touch and Go. Obrigado pelo carinho, pela sintonia, a gente vai embora, mas fica combinado assim, amanhã, quarta-feira, meio da semana, a gente vai estar aqui de volta para fazer o clima da quarta-feira, com mais uma edição do Zona Livre. Siga-me nas redes sociais, Twitter, Facebook, Instagram e YouTube, @megadinâmica. Um grande beijo e até amanhã. Tchau!
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0: 8:58.
1: Está no ar a Voz do Brasil. As notícias do governo federal que movimentaram o país no dia de hoje.
2: Olá, boa noite.
3: Boa noite para você que nos acompanha em todo o país.
2: Terça-feira, 4 de agosto de 2026.
3: Vamos aos destaques do dia.
2: Saúde mental e BETS.
3: SUS vai oferecer 100 mil teleatendimentos por mês a pessoas com dificuldades relacionadas a jogos e apostas. Thaís Araújo.
4: O serviço funciona como porta de entrada para a rede de atenção psicossocial e disponibiliza orientação, acompanhamento profissional e apoio também aos familiares.
2: E a propaganda e publicidade de BETS deve trazer alertas ao consumidor.
3: Quem conversa com a gente sobre isso é a secretária de Prêmios e Apostas do Ministério da Fazenda, Daniele Correia.
5: Você tem, aposta não é investimento. A outra é, apostar pode causar dependência. E uma questão de que apostar faz você perder dinheiro. Então é justamente nessa perspectiva, seja da saúde mental, seja da saúde financeira.
2: Crimes no ambiente digital.
3: Operações identificam grupos envolvidos em crime de ódio e incentivo à violência. Márcia Fernandes.
6: O Laboratório de Operações Cibernéticas atuou na análise de evidências digitais e na articulação entre as forças de segurança envolvidas.
2: Hoje, na apresentação da Voz do Brasil, Luciana Vasconcelos e Luciano Seixas.
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2: Foram realizadas duas operações para desarticular grupos criminosos que utilizam plataformas digitais para disseminar violência e propagar discursos de ódio.
3: As operações foram executadas em conjunto com as polícias civis de diferentes unidades da federação.
2: E os resultados foram apresentados hoje. Os detalhes você vai ouvir agora na reportagem de Márcia Fernandes.
6: A Operação Rede Interrompida da Polícia Civil do Distrito Federal apura a existência de uma organização extremista que utilizava comunidades do aplicativo Telegram para planejar atos violentos e disseminar conteúdos preconceituosos contra determinadas raças, religiões e também contra mulheres. O diretor de Operações Integradas e de Inteligência do Ministério da Justiça e Segurança Pública, Anchieta Neri, destacou algumas das medidas adotadas.
7: A partir dessa articulação, a gente teve medidas de busca cumpridas em 8 estados da federação. A gente cumpriu algumas medidas de internação provisória e um mandado de prisão. O que se investiga ou o que se apurou não diz respeito meramente a opiniões, mas sim à própria intolerância e planejamento de atos severos de violência. Por isso, havia a necessidade de uma atuação rápida para que a gente não tivesse a possibilidade de ocorrer qualquer sinistro.
6: Já a Operação Lívia investigou uma rede criminosa que utilizava de plataformas virtuais para atrair adolescentes e incentivá-los à prática de violência. A investigação foi conduzida pela Polícia Civil de Mato Grosso do Sul após a morte de uma menina de 13 anos. A Secretária Nacional de Acesso à Justiça, Sheila de Carvalho, comentou que a operação conseguiu impedir outros crimes.
8: A operação permitiu evitar que mais uma menina fosse vítima, que já estava mapeada para isso acontecer nos próximos dias. Então, esse esforço integrado que a gente tem realizado é para manter as nossas mulheres vivas.
6: Nas duas operações, o Laboratório de Operações Cibernéticas atuou na análise de evidências digitais, na identificação de conexões entre investigados e na articulação entre as forças de segurança envolvidas. O ministro da Justiça e Segurança Pública, Wellington César Lima e Silva, destacou a importância do trabalho integrado.
9: Nós temos um fluxo de cooperação permanente com a Polícia Federal, com as polícias civis dos diversos estados, com os ministérios públicos dos diversos estados, com os diversos órgãos de inteligência. Esse tipo de colaboração possibilita uma atuação integrada e qualificada no combate a esses crimes.
6: As investigações permanecem em andamento para análise do material apreendido, a identificação de outros envolvidos e a responsabilização dos investigados, conforme o avanço dos respectivos inquéritos policiais. Lembrando que os casos de violência contra mulheres podem ser denunciados pelo Ligue 180, que funciona 24 horas por dia, gratuitamente. Reportagem Márcia Fernandes. e estão abertas as inscrições para o curso Gestoras em Rede, voltado à formação de gestoras estaduais e municipais que atuam com políticas públicas para as mulheres.
2: A capacitação é gratuita e será realizada de forma online.
0: Estão abertas as inscrições para o curso Gestoras em Rede, Formação em Gestão de Políticas Públicas para as Mulheres. A iniciativa é destinada a gestoras estaduais e municipais responsáveis pela elaboração, coordenação e implementação de ações voltadas à promoção dos direitos das mulheres. O curso é gratuito, tem carga horária de 96 horas e vai ser realizado com atividades online, ao vivo e também em formato assíncrono. A formação integra uma estratégia nacional de fortalecimento da gestão pública e de cooperação entre União, estados e municípios. O objetivo é oferecer instrumentos para planejamento, execução, monitoramento e avaliação das políticas públicas, além de criar uma rede permanente de troca de experiências entre as equipes que atuam nos organismos de políticas para as mulheres. Ao final do curso, as participantes devem elaborar diagnósticos e planos de ação voltados aos próprios municípios e estados. Para se inscrever, acesse gestorasemrede.com.br. Claudimário Carvalho, para a Voz do Brasil.
2: As propagandas e publicidades sobre apostas de cota